Graças a Deus. Muito bom dia, povo de Deus. Bom dia, nação. Bom dia, Brasil. Deixa eu despertar você deste sono, desta canseira. Meu Deus do céu, acorda. Minha irmã, acorda, meu irmão, em nome do Senhor Jesus, meu bom dia todo especial a todo o povão de Deus, que com certeza alguns desde cedinho, né? Eu lembrei que a gente tem bastante pessoas que acompanham a gente

através da frequência, né, do aplicativo, e muitos aí agricultores que trabalham com lavoura, né, trabalham na roça, e em geral esse pessoal acorda cedinho, e é gostoso, né? Eu confesso para vocês que em um percurso da minha vida ainda fiz parte ainda da roça, né, no estado em que eu nasci. E eu confesso para vocês que hoje, depois que os anos passam, a gente vê que tinha vida boa e não sabia. Coisa gostosa amanhecer o dia vendo o sol nascendo, né? Vendo a natureza. É, eu nunca esqueço, tem certas feitas e passagens na vida da gente que a gente não esquece. Toda vez que a gente lembra daquele momento, é como se a gente estivesse vivendo, e até no pensamento traz paz. Eu lembro que meu pai, ele era agricultor, né? É, hoje meu velhinho já tá com 78 anos. E eu lembro que ele trabalhava no plantio, né? Na nossa região era plantio de arroz, de milho, na época, feijão. E quando era a época das plantações, a gente fala roça. Eu não sei como vocês têm conhecimento na região de vocês do plantio. Eu lembro que a gente ia levar alimento, né? Pra peãozada que estava trabalhando, aí a gente chegava assim, bem no início daquelas plantações, e olhava aquela paisagem cheia de milho e arroz, a coisa mais linda, tudo verdinho, com aquela gota de orvalho na pontinha, aí vinha aquele vento, aquela brisa suave, com aquele cheiro de terra queimada, porque antes do plantio vinha, não é verdade, essa fase, e aí quando chovia, ficava aquele cheiro de terra molhada misturado com alguma coisa que queimou. Mas pensa no cheiro gostoso, e a gente olhava a paisagem e de fato realmente Deus é natureza, porque a gente sentia realmente a presença de Deus naquela visão, naquela coisa linda. E até hoje eu lembro, né? A gente trabalhava na roça e não tinha muita coisa. Isso há 40 anos atrás praticamente, 30 e poucos anos, e eu lembro que a gente não sentia falta de nada, porque tínhamos a presença de Deus em nossa vida, assim como temos hoje, uma família abençoada, tinha saúde, então não sentia falta de nada não, gente. Aí a gente sai, não é verdade, vai para a cidade grande, aí vai percorrer a vida atrás de outros projetos, de outros sonhos, aí depois vê que tinha riqueza e não sabia, né? Então tem povão de Deus aí nos ouvindo desde cedo, que Deus abençoe os nossos agricultores, os agricultores do nosso país, do mundo inteiro, né? Esse povo valente aí, determinado, que através de suas vidas, a população terrena inteira tem alimento para comer, né? Que Deus proteja, que Deus guarde, que Deus livre aí as suas propriedades, né? Suas crias, enfim, suas plantações das catástrofes que vêm acontecendo aí por conta realmente da desobediência da humanidade, né? Isso é bíblico, então que Deus guarde, que Deus livre tudo de vocês em nome de Jesus. Agora sejam fiéis, porque a fidelidade, ela tem a marca de Cristo, e aonde a destruição vem, que vê fidelidade, dificilmente vai tocar, porque na vida de um fiel há respeito, né? No mundo espiritual, tanto do lado do bem quanto do lado do mal, porque demônio não respeita a pessoa, demônios respeita as nossas obras, os nossos frutos, assim como Deus também. Se você faz tudo certo, se você obedece, se você é fielzinho a Ele, não tem por que Deus permitir destruição se achegar à sua vida ou à sua tenda, porque Ele mesmo fala que Ele prontifica os anjos para guardar e para proteger. Então, diante das ações que Deus tem permitido, Ele mesmo vai te guardar, porque na verdade, a nossa proteção, quem dá de verdade, é o guarda de Israel. Que Ele venha abençoar a sua vida, que Ele venha te abençoar. Eu lembrei agora de Deuteronômio 28, talvez até a gente ministre nesta palavra hoje. Que Deus abençoe as tuas crias, as crias das tuas vacas, os rebanhos das tuas ovelhas e assim sucessivamente. Que Deus abençoe você, empresário, você microempreendedor, você secretário do lar, você dona de casa, você senhor, você senhora, é a vovó, né, o vovô. Deus abençoe, receba aí o nosso abraço. Eu falo que a vida toda, né, desde que esse ministério começou, a gente tem um carinho muito grande pelas pessoas de idade. Eu tenho umas vozinhas aqui na nossa igreja de 80, de 92 anos. E sabe o que é bonito, gente? Mulheres com essa idade saudáveis, mente saudável, corpo saudável, porque Deus tem preservado. E na nossa igreja ela tem bastante pessoas de idade, porque a gente tem um carinho muito especial pelo

idosos, porque um dia nós também vamos ficar. Tem pessoas que não têm paciência, né? Com vamos falar os velhinhos para você entender o português. Até porque se você for analisar o vocabulário de Deus correto, não existe velho em questão de idade, né? Porque a Bíblia diz que até o velho Deus dá força e dá vigor. Então é só para você entender mesmo. Então respeita os mais velhos, cuida dos mais velhos, porque um dia talvez tu vai ficar velhinho também. E tu vai querer ser bem cuidado, tu vai querer ser amado, amada. E lembra que tudo aquilo que a gente planta, a gente vai colher. Tenha paciência com essa pessoa que já teve um percurso longo na vida aí, talvez de muito sofrimento. Hoje é um pouquinho difícil por consequência do que viveu. Tenha paciência. Você, filho, com a mãe, com o pai, tem paciência. Lembra que um dia essa varoa de Deus, esse varão abençoado também teve paciência com você, de cuidar de você, às vezes até deixar de viver algumas coisas boas para cuidar de você, lutando na maneira, né, do possível para te dar o melhor. Talvez você olhe e diz: "Ah, mas não fez muita coisa, mas foi o melhor que ele pôde fazer. E ele fez por você, criou você, não te abandonou, não virou as costas como muitos, né, fazem por aí". Então agradeça a Deus pela vida do seu pai, pela vida da sua mãe. Mãe, honra esse pai, honra essa mãe, porque a Bíblia diz que o filho que honra pai e mãe, a vida é prolongada, os dias são prolongados, a bênção se instala na vida desse tal filho. Então respeitem, obedeçam, independente da idade, que se tu tiver 100 anos, seu pai e sua mãe vai continuar sendo seu pai e sua mãe. Você vai ter que respeitar e honrar se você quer uma vida abençoada. Não tem negócio de mudar, não. Ah, porque os tempos estão diferentes. É, o tempo pode estar diferente, mas a palavra de Deus continua intacta e a mesma. Então, honrar pai e mãe é princípio, é mandamento. E quando você viola, você está acarretando maldição sobre a tua vida. Então, independente, filho, da sua idade, independente, filha, da sua idade, você não pode falar com seu pai e sua mãe de qualquer jeito, não. Porque a hierarquia no mundo celestial, e eles são cabeça e são maior que você. Ah, não vem com essa, meu pai já é velho, agora eu posso mandar nele como se eu fosse o pai ou a mãe dele. Não, não pode não. Ele continua sendo seu pai e ela continua sendo sua mãe, autoridade maior sobre a sua vida. Não tire essa autoridade deles, porque você vai acarretar sobre a tua vida, ó, uma multidão de maldição. Quer ser abençoada? Quer ser abençoado? Honre princípios, honre mandamentos. Honre a Deus, porque quando você honra esses princípios, você está honrando o próprio Deus. Eita, glória! E quem honra, um dia vai cantar no coral celestial, viu? E para você que nos acompanha, me confirma aí o povo de Itumbiara, povo de Centralina. Cadê esse povo lindo? Cadê esse povo abençoado? Povo de Cachoeira Dourada. Me confirma aí como é que tá chegando a programação até você, porque hoje eu tô acompanhando também pelo aplicativo. E às vezes o aplicativo está no ar, mas o rádio não está. Então me confirma aí, povo de Deus, vocês que estão ouvindo a programação através do receptor do rádio, me dá um sinal de vida aí. Deixa eu passar o WhatsApp para vocês. Vocês vão entrar em contato comigo aqui através do 62 998 583392. 98 583392, DDD 62. Você vai dar um sinal de vida aí onde você está nos ouvindo, essa pessoa linda, esta pessoa abençoada de Jesus, independente do seu credo religioso. Você é uma pessoa escolhida por Deus para ser salva e viver o melhor. Pode ter certeza. Então nos dê um sinal de vida aí. Ô pastor, a programação tá chegando uma bênção aqui na minha casa, na minha cidade. Me responda aí, em nome do Senhor Jesus. Quando isso, deixa eu trazer uma canção bonita. Eu quero oferecer a todo o povão de Deus que nos acompanha nesse momento. É para você, meu irmão em Cristo, católico, budista, livre pensador, espiritualista, você que tem e não tem religião. Quero oferecer uma canção bonita, eu vou escolher aqui no repertório. Quero mandar esse presentão da parte de Deus para você, que todos os dias está aí antenado e sintonizado nesta frequência, que com certeza tem levado e vai continuar levando o amor de Deus a milhares de vida e a milhares de coração.

Deus, glória a Deus. O maior troféu é saber que um dia no coral celeste eu e você iremos cantar. Oh, glória a Deus. Cremos que esse dia vai chegar. E pelo percurso, né, do que o mundo está indo, a gente sabe que já não vai mais demorar tanto isso acontecer. É por isso que precisamos preparar o nosso espírito, a nossa alma, porque esse grande dia está chegando. E para aqueles que não estão preparados, esse dia será terrível. Tá repreendido, meu Deus do céu. Queridos, eu quero trazer uma mensagem da parte de Deus às vossas vidas, aos vossos corações. É, no livro de Deuteronômio, quinto livro, né? Gênesis, Êxodos, Levíticos, Número e Deuteronômio, capítulo 28. É, eu gosto muito dessa mensagem, porque diante, independente dos tempos que nós estamos enfrentando, aqui nós temos a certeza de que se nós obedecermos, de que se nós ouvirmos a voz do Senhor nosso Deus, as coisas na nossa vida vão bem. Independente dos rumores de guerra, né, das guerras, terremotos e catástrofes que tem acontecido no mundo, ele fala se obedecer. É por isso que eu falei, né, no início, quando eu entrei, eu estava aí decretando a bênção de Deus na vida dos agricultores, para serem fiéis a Deus, serem dizimistas, serem ofertantes, porque quando você dizima, você está reconhecendo que a colheita, não é verdade, que você tem depois de um grande plantio, chega às tuas mãos, não porque você tem a força do seu braço para adquirir, mas porque Deus trouxe essa bênção até você, trazendo chuva, não é verdade, cuidando do solo para a semente que você lançar na terra ter germinado. Então, quando você é fiel a Deus, quando você é dizimista, quando você separa as primícias dos frutos, não é verdade, do teu trabalho, do solo, da sua terra, é isso que você está passando para o Criador, aquele que é dono de todas as coisas, aquele que tem poder nos céus e na terra. Você está reconhecendo: granjeei, conquistei, porque a tua graça está sobre a minha vida, Jeová Jirei, eu serei fiel, não tirarei a tua honra, porque o dízimo é honra, nós prestando honra a Deus quando nós devolvemos. Então, se a tua lavoura, se a tua colheita deu valor X, 10% dessa colheita, dessa lavoura, não é seu, é honra para Deus quando você dizima. Então, não tire a honra de Deus, não tire a glória de Deus. Porque o último que tentou usurpar a glória de Deus, você sabe o fim que ele teve, né? Que é Satanás. Então não usurpe a glória de Deus. E quando você não devolve o dízimo, você está fazendo isso. Você está tirando a honra de quem merece honra. Não seja uma pessoa infiel. Seja uma pessoa fiel a Deus. Porque Deus

graças a Deus, estava aqui ouvindo, né, a confirmação da nossa irmã, estamos no ar, ao vivo, né, e a cores, assim como o nosso Deus vivo. Então vamos lá na palavra, eu tenho apenas alguns minutos, eu quero destrinchar da parte de Deus essa revelação poderosa, em Deuteronômio, capítulo 28, marque aí as mensagens que nós pregamos aqui para você aprender e a instruir a outras pessoas também. No dia que alguém falar pra você, ó, esse negócio de ser dizimista é coisa de pastor, você vai lá na Bíblia e fala, cala a boca, Satanás. Ó a palavra de Deus aqui, ó, falando a verdade. É a boca de Deus, não é boca de homem não. Então se tu quer contender, vai contender com Deus e não com homem, porque a palavra é dele, não é de homem não. Vamos lá então, povo de Deus, a bênção que será lançada do Monte Gerizim. Veja bem. E será que se ouvires a voz do Senhor teu Deus, tendo cuidado de guardar todos os seus mandamentos que eu te ordeno hoje, sempre hoje, nós servimos o Deus do hoje, o Senhor teu Deus te exaltará sobre todas as nações da terra. Veja bem, quando nós meditamos nessa palavra de Deuteronômio 28, verso 1, nós analisamos que Deus ele tem poder para abençoar a nossa vida, independente dos tempos e das circunstâncias que nós estamos vivendo. Ele fala, né, que se nós ouvirmos a voz dele, tendo cuidado de guardar os mandamentos que ele nos ordena, é no dia de hoje, porque nós temos que obedecer todos os dias. Aí ele fala que vai nos exaltar sobre todas as nações da terra. Independente de onde nós estarmos, independente de onde você está. Ah, mas eu estou numa cidade que é muito difícil. Ah, nessa região que eu estou é muito pobre. Ah, porque aqui as coisas são mais complicadas. Não, é conversa mole, é conversa para boi dormir. Ele está dizendo, eu exalto sobre todas as nações da terra, independente.

Independente que você esteja no campo, é no sítio, é na cidade, e assim sucessivamente. Ele está falando: se tu obedecer, eu vou te abençoar, eu vou te prosperar. É por isso que ele adverte que quando nós obedecemos, a gente se torna alvo de direção das bênçãos. Aí veja bem, e todas estas bênçãos, olha aí a veredição do que eu acabei de falar, olha aí, e todas estas bênçãos, ou bênçãos, virão sobre ti e te alcançarão quando ouvires a voz do Senhor vosso Deus. Tá aí o porquê, eu tenho falado, né? Muitas das vezes a gente não é abençoado porque não ouve a voz de Deus, porque não praticamos, na verdade não obedecemos, ouvimos, mas não somos praticantes da palavra de Deus. Porque há diferença naquele que ouve e daquele que pratica. Você é mãe, você é pai, você tem filho. E você tem um filho que você fala as coisas para ele. Ele até escuta, mas não faz o que você manda. Será que esse filho merece a tua bênção? Será que esse filho merece o teu respeito? Se não obedece, não merece a bênção do pai. Vai pagar preço, vai ter dias da vida abreviada. Porque o filho que obedece, a Bíblia diz que a vida é prolongada. Então ele fala, ó, a partir do momento que você decidir obedecer a minha voz, praticar a minha palavra e os meus mandamentos, então sobre ti virão todas estas bênçãos e te alcançarão. Aí nós nos tornamos alvo de direção das bênçãos. Não precisamos andar desesperado atrás disso ou daquilo. Nos tornamos alvo das bênçãos do próprio Deus quando nós decidimos acatar e a colocar em prática a sua palavra. E ele diz, ó, bendito serás, veja bem, na cidade e bendito serás no campo. Então não tem essa de dizer, ah, eu não tenho sido abençoado porque eu tô morando na roça. Ah, eu não tô sendo abençoado porque eu saí da roça e vim pra cidade. Não, não tem como. Você vai ser abençoado aonde você colocar a planta do teu pé. A mesma veredição que Deus falou para Josué, em Josué capítulo 1. Aonde tu pisar a planta do teu pé, Josué, eu vou, tenho dado, eu vou te abençoar, eu vou engrandecer o teu nome se tu obedecer a minha voz. E assim Deus fez acontecer. Deus só quer que as palavras, que os ensinamentos dele seja... como posso falar? Seja atentado, vamos falar assim, ou atento, né, pela nossa pessoa, de nós obedecermos o que a sua voz nos manda fazer. Aí ele fala, ó, bendito o fruto do teu ventre. Quem é o fruto do ventre? Me diga, mas me diga se não é os teus filhos. Quantas famílias aí você vê amaldiçoada? Porque os filhos nascem, o pai ensina, e ao invés dos filhos honrar os pais, é o contrário, não é verdade? Tem filho batendo na cara de pai, é filho desonrando o pai, é maldição na família, é briga, é contenda. Porque quando há intriga entre um pai e um filho, é intriga entre pai e mãe, porque vem as brigas, vem as discórdias. E não é isso que Deus quer na nossa vida. E se a Bíblia está dizendo, é bendito o fruto do vosso ventre, porque isso não tem acontecido? Porque às vezes não acatamos, não obedecemos a voz da boca de Deus, a palavra de Deus. Aí ele fala, ó, e bendito o fruto da tua terra. Mas o que será o fruto da tua terra, meu irmão? O que será? É o agricultor que planta semente na esperança de uma boa colheita. Mas às vezes planta na esperança e vem mal para se alimentar, vem mal para comer. É a pessoa que trabalha na esperança de receber o salário, poder aproveitar, não é verdade? Ou gozar um pouquinho da vida, e de repente, quando está próximo a receber, acontece uma catástrofe, acontece uma doença. Aquilo que é para a pessoa gastar com aquilo que é bom, ela vai gastar com aquilo que a alma dela não tem prazer. Porque o teu salário é o fruto do teu trabalho. Aí a Bíblia diz, ó, e bendito os frutos dos teus animais e a criação das tuas vacas. Tem pessoas que trabalham, não é verdade, com rebanhos de vaca, de ovelhas, não é verdade? Mas não prospera. É como eu falei, trabalha mal para comer. E às vezes a pessoa nem entende como pode. Eu trabalho de domingo a domingo, eu trabalho de sol a sol, mas não prospera as obras de minhas mãos. Não tem prosperidade na minha vida. Eu não sei o que é que acontece comigo, que eu não vejo o resultado daquilo que eu trabalho.
Quantas pessoas estão vivendo dessa forma? Tinha tudo para prosperar, mas não prosperaram.

solteira. Tinham tudo pra estar vivendo uma vida boa, mas não estão. Por quê? Porque têm deixado de obedecer a palavra de Deus. Têm deixado de obedecer, de cumprir os mandamentos. Até talvez faz alguma coisa, mas do jeito que acha que tem que fazer. E nós não podemos de forma nenhuma obedecer a Deus do jeito que nós achamos que temos que obedecer. Nós temos que obedecer conforme a palavra está nos instruindo. Aí ele ainda fala, ó, e bendito serás ao entrares e bendito serás ao sair. Tem pessoa que é bendito quando chega, né? Mas quando sai, sai deixando intriga com tudo que é pessoa. Às vezes é no trabalho, às vezes é na igreja. E o que tem de gente que só pela misericórdia de Deus, ele chega na igreja bem recebido pelo pastor, a família do pastor abraça, a família do pastor cuida, aí quando ele sai, sai brigando, sai levando a terça parte dos membros, fazendo confusão com tudo que é gente na igreja. Pessoas ingratas, pessoas profanas. E às vezes tem uns que saem e ainda vai abrir uma igreja, né? No espírito de Coré. Ou de Cora, né, com rebelião, vai abrir igreja aí, uns abençoados que não tem conhecimento da palavra, vai e segue ainda. Lembra que a unção, que a pessoa tem a unção que vai te dar, se é unção de rebelião é o que vai ter sobre a tua cabeça. Lembra disso, não fira princípios, não quebre os princípios da palavra de Deus, pelo amor de Jesus, não queira maldição sobre a tua vida, se tu é bendito ao entrar. Seja bendito também ao sair, pelo amor de Deus. Aí ele fala no verso 7, ó, o Senhor entregará os teus inimigos que se levantarem contra ti, feridos diante de ti. É, a palavra diz isso, mas aí na vida de muitas pessoas está acontecendo é o contrário, não é verdade? É aquelas pessoas que falam que está sendo perseguido pelo diabo ao invés de perseguir o cão. Eu lembrei do meu filho Davi, né? Ele vive cantando, dá-lhe bicuda na cara do cão de 6 aninhos. Eu dou vontade de rir, né? Quando eu me dá vontade de dar risada quando eu vejo ele cantando. Ao invés de escravizar o diabo, fazer o diabo de cavalo velho, é o diabo que está fazendo da pessoa essa forma. Está sendo escravo das misérias, está sendo escravo das discórdias, está sendo escravo das doenças. Por quê? Porque não tem decidido obedecer à voz de Deus. A pessoa trabalha, mas não é fiel dizimista nem a troco de bala. É avarento, é presunçoso, não reconhece a Deus como provedor da sua vida. Ao invés de ver os seus inimigos exterminados diante da vossa pessoa, tá acontecendo é o contrário, né? O ímpio tá prosperando e você tá perecendo. Por quê? Porque a Bíblia diz que na vida dos ímpios há prudência, eles são prudentes. Mas na vida dos que se dizem cristãos, que estão dentro da igreja, não há. São pessoas que ouvem a palavra, mas não colocam em prática, não obedecem. Ainda quando levam umas cachuletadas de ensinamento, ao invés de ser humilde e reconhecer, igual o Zaqueu, né? O publicano. Oh, meu Deus, eu reconheço que eu errei, que eu estava andando errado, a pessoa fica com raiva ainda. Oh, gente, quem é esse fulano para estar falando isso? Quem é esse ciclano para estar falando essas coisas? Lembra que os fariseus falavam e advertiam assim com Jesus também. Jesus pregando a verdade, querendo libertar a vida daquelas pessoas, e ao contrário delas obedecer, ficava era com raiva de Jesus. Lembra que quando a palavra confronta você é porque Deus quer te abençoar, Deus quer tirar dos teus olhos as escamas, Deus quer fazer você prosperar na terra dos viventes, Deus quer soprar o seu nome, Deus quer multiplicar a tua semente. É isso que Deus quer fazer. Agora, nós não queremos obedecer. E como nós vamos vencer andando em rebeldia com a palavra de Deus, se é Deus que prospera, se é Deus que abençoa, se é Deus que guarda? Aí ele fala, ó, o Senhor, quando nós obedecemos, ó, o Senhor entregará os teus inimigos que se levantarem contra ti, feridos diante de ti. Por um caminho sairão contra ti, mas por 7 caminhos fugirão diante de ti. Ô, meu irmão, se tu obedece a Deus, dá um glória aí onde você estiver. Eles podem até achar um caminho. Não vou dizer que somos perfeitos, não é verdade? Eles podem até achar um caminho para chegar até a ti. Mas a Bíblia diz que 7 caminhos... eles vão ter que encontrar para fugir de diante da vossa pessoa, se você obedecer a palavra dele. Deixa eu dar um abraço aqui todo especial para Cícera, da piscicultura, isso mesmo, de Cachoeira Dourada. Piscicultura?
É isso mesmo, né, amada? Ela disse, a rádio está ótima. Obrigada, meu amor, querido de Deus, por me responder. Já estou te amando em Cristo Jesus e nós estamos ligados 24 horas. Que bênção! É vontade de conhecer esse povo lindo. Eu falo que o povo de Deus, a família de Deus, é o povo mais abençoado, mais maravilhoso da face da terra. Deixa eu mandar um abraço também para minha irmã Sheila. Ela me respondeu aqui também, né? Que a rádio tá no ar, tá tudo ok. Muito obrigada pela atenção de vocês, viu? Lembra que da mesma forma que vocês respondem aí aos mensageiros de Deus, as respostas da parte de Deus também virão imediatas à vida de vocês. Oh, glória a Deus! Então, queridos, voltando aqui à palavra agora, as pessoas não vencem, não é porque Deus esqueceu delas. O ser humano não vence, não é porque Deus é ruim, porque Deus é maravilhoso. As pessoas não vencem, deixa eu só voltar aqui um pouquinho, deixa eu afastar aqui um pouquinho, que saiu a minha tela aqui. Oh, Jesus, eu estou operando aqui a programação sozinha e tem hora que sai. Ah, voltou. Deus quer que nós sejamos abençoados, Deus quer que nós tenhamos vitória, mas às vezes não recebemos porque não obedecemos o que Deus nos manda fazer. Não queremos acatar, achamos pesado, não é verdade? Difícil. Aí ele fala no verso 8. O Senhor mandará que a bênção esteja contigo. No celeiro, o que é celeiro para você? Hein? Celeiro é o armário da cozinha, abarrotado de alimento num percurso da terra que a nação, não é verdade? Eu vou falar, não é nem a nação do Brasil. É a nação mundial. Tem passado ultimamente por perrengue. Eu acredito que você acompanha, não é verdade, o andar da economia. Antigamente você ia no supermercado com 100 reais, você fazia uma comprinha razoável. Hoje em dia você vai com 100 reais numa panificadora, você sai de lá com uma sacolinha de pão, duas caixinhas de leite, talvez eu esqueço o nome daquele trenzinho que vem com queijo, né, e a mortadela ou presunto. Já gastou 100 reais. Dá até vergonha de sair de lá com a sacolinha espendurada na mão. O percurso do mundo está diferente, mas ele está dizendo, ó, filho, filha, se vocês obedecerem, reconhecerem a minha autonomia como Deus provedor da vida de vocês, eu estou garantindo que eu mandarei a minha bênção para estar com vocês, nos celeiros de vocês, e em tudo que vocês puserem a mão de vocês, eu abençoarei na terra que eu dei a cada um de vocês e a vossos pais. Ele está dizendo, Deus está garantindo através da sua palavra, uma palavra que não mente, uma palavra que não volta atrás. Deuteronômio 28 e verso 8. Ele está garantindo que se nós obedecermos, independente do tempo, independente das circunstâncias, nós vamos ser abençoado. Nós vamos ser recompensado pela graça do Deus vivo. É o que a palavra diz. É o que a palavra de Deus nos instrui. Então, se você quer uma vida plena e não ter medo do que vai acontecer, porque é bíblico, mas a palavra fala que para aqueles que temem a Deus e são fiéis, independente do que acontecer, nascerá o sol da justiça. Deus vai proteger a tua vida. Deus vai proteger as tuas lavouras, Deus vai proteger as tuas crias, as tuas plantações, a tua família, diante das coisas que vão acontecer, porque está escrito no livro de capa preta chamada Bíblia Sagrada. Não tem como nós fugirmos, nós estamos no mundo ainda, e o que ele nos anunciou que aconteceria, vai acontecer. Agora, quando nós obedecemos a Deus, nós vamos ter a proteção dele, porque o mesmo Deus que faz descer a sepultura, é o mesmo Deus que faz ele, o defunto velho, subir de lá. E ele fala no verso 9, o Senhor confirmará para si por povo santo, como te tem jurado, quando guardares os mandamentos do Senhor teu Deus e andares nos seus caminhos. Está disposto a andar nos caminhos que a Bíblia te descreve como os caminhos que Deus tem prazer
como os caminhos que Deus ama? Deus quer que você seja fiel dizimista. Não porque Deus ele precisa do seu dinheiro, mas por Deus ver, para ver o temor que você tem no seu coração.

coração, para Deus ver aonde é que o teu coração tá, porque a Bíblia diz que o coração do homem está aonde, digamos, ele confirma o seu tesouro. Se o teu tesouro está aqui na terra, é aí que o teu coração vai estar. Mas se está no céu, é lá que o teu coração vai estar. É um lugar onde você ajunta e a traça, a ferrugem, o pulgão não consegue consumir. E se você honrar Deus, independente dos tempos e circunstâncias, você vai ser honrado. Quando você não dizima, você está deixando de honrar quem tem te dado vida, quem tem te dado saúde, mesmo diante dos baques e das lutas e das tribulações, tem te levantado, tem te erguido. Você está deixando de honrar, isso é injusto. É muito injusto isso. Deus nos dá e a gente reivindicar para aquele que nos deu de graça. É muita ruindade no coração do homem quando ele é infiel a Deus. Meu Deus do céu, é muita avareza, é muito desamor. Quando nós somos fiéis a Deus, quando nós obedecemos a Deus, isso é um ato de agradecimento por aquilo que Deus nos proporciona viver, pelo alimento que Deus dá a nós e aos nossos filhos. Porque se Deus fechar os céus de fato, de modo que não haja chuva, como nós vamos colher? Como é que as sementes vão nascer? Quem dá o poder para essa semente germinar é Deus, que garante a colheita, para você ter alimento na tua mesa, para você viver daí também alimentando a vida de outras pessoas. Então, seja um dizimista da obra de Deus, meu irmão. Seja grato, independente da sua religião, porque Deus é um só e é Deus de todos. Você não precisa ter placa de crente no teu peito para ser fiel a Deus, não. Você só precisa obedecer à palavra dele, conforme está escrito. Aí ele fala: e todos os povos da terra verão que és chamado pelo nome do Senhor e terão temor de ti. Gente, a melhor coisa do mundo quando eu vou resolver as coisas é eu orar e pedir a Deus para mandar o Espírito Santo na frente. Eu peço a ele: ô Pai, manda o teu Espírito na frente, porque a tua presença constrange. E a gente vê o desentrelaçar de Deus quando ele vai na frente, preparando o caminho. Não tem coisa mais maravilhosa do que isso, não. Agora, para o Espírito Santo estar à tua disposição, minha irmã, não é ser religioso, não, religioso de igreja, que está na igreja todo dia, mas não faz nada do que a Bíblia pede. Não honra Deus, não honra a obra de Deus. É crente só consumidor que vai na igreja só para pedir. E muitas das vezes até para ficar olhando a vida dos outros e falando mal ainda. A língua, se for medir, misericredo. Não serve a Deus, conforme está escrito, não é verdade, em Provérbios: honra o Senhor com os teus bens e com as primícias dos frutos da tua terra. É a palavra que nos adverte. Então seja fiel a Deus. Agradeça a Deus pelo que ele te dá. Se você analisar o ministério de Jesus, você vê que os maiores milagres que Jesus realizou foi quando ele deu graça, foi quando ele levantou aos céus e agradeceu a Deus, não foi quando ele pediu. Na verdade, nos milagres que ocorreram na vida de Jesus, você nunca vê ele pedindo, você vê ele agradecendo. Quando você dizima, você está agradecendo a Deus pelo que ele te deu. É uma forma de gratidão, de reconhecimento que você é filho e ele é o teu pai, que você honra ele, independente de qualquer coisa. Lembra, não é pelo dinheiro, é pela humildade que você tem de reconhecer que ele é o provedor da tua vida, da tua casa e da tua família. Seja fiel a Deus em tudo. Porque eu não acredito que um ladrão, se ele não se arrepender do roubo, ele entra no reino do céu. E se você não é dizimista, você está roubando a Deus, conforme está escrito, em Malaquias 3, a partir do verso 7. Então, precisa haver arrependimento e fazer as coisas certas. Aí tu vai ver a bênção de Deus se aplacar para com a sua vida. Lembra que ninguém está livre do dia mau. Mas quando você tem proteção, o dia mau pode até vir, mas tu vai ser protegido. O que é teu vai ser protegido. Lembra lá daquela prostituta chamada Raabe, em Josué capítulo 14? Depois eu vou ministrar acerca da vida dela. Pela fidelidade dela, Deus guardou as riquezas, as fazendas e tudo que ela tinha. Eu vou pregar, vou ministrar para você outro dia. Então, seja fiel a Deus, Deus vai te proteger, Deus vai te guardar, Deus vai guardar a tua entrada, Deus vai guardar a tua saída. Deus vai abençoar você, pode ter certeza, em nome do Senhor Jesus. E lembrando também, nós estamos aí aclamando a vida do povão de Deus acerca, né, da pasta, da justiça. Deus está chamando aí as pessoas para ajudar a obra.
com esse propósito da paz.

Pasta da Justiça. É, pessoas já se levantaram, mas ainda falta algumas pessoas. 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Eu vou ficando por aqui. Um cheiro nesse coração abençoado de todos vocês. Amanhã estaremos de volta a partir. Das 10 horas. E a qualquer momento que Deus nos permitir, estaremos por aqui, com certeza, sendo usado por Deus, sendo boca de Deus para abençoar a sua vida, em nome de Jesus.

Maravilha, graças a Deus, muito bom dia a todo o povo de Deus, a paz e luz a todo o povo abençoado da parte do Deus vivo de Israel. Deixa eu estar ajeitando aqui, irmãos. Eu estou só aqui no estúdio, deixa eu dar uma arrumadinha aqui. Deixa eu ver aqui. Tá ok? Tá ok, ok, ok. Estão ouvindo aí, gente? Vocês estão me ouvindo? Bom dia, bom dia. Vocês estão me ouvindo bem aí, gente? Vem alguém me ouvindo aí, dá um toquinho pra mim. Que eu estou sozinho aqui no estúdio aqui. Nós estamos aqui com um problema técnico. Mas queria ver as ovelhas de Cristo. Tem alguém me ouvindo aí pelas rádios? Dá um alô aqui pra mim. Oi, bispo. Tô te ouvindo muito bem. Tô te ouvindo muito bem. E aqui no rádio aqui, tô te ouvindo muito bem. Dá um alô pra mim aí, gente, aonde quer que você esteja, no carro, na fazenda, no sítio, na chácara, você na guarita, pega seu WhatsApp. Todo mundo tem um WhatsApp hoje, né? Hoje todo mundo tem um telefone, tá? Todo mundo tem um telefone. Só não dê telefone para suas crianças, se você quer suas crianças abençoadas, se você não quer o mal para suas crianças. Não dê telefone para suas crianças. Deixa eu ver aqui. Tá, deixa eu ver aqui. Tem alguém me ouvindo aí? Tá tudo bem o som aí, gente? Vocês estão ouvindo bem? Deixa eu ver a paz. Querida, não estou em casa. Glória a Deus, glória a Deus, glória a Deus. Graças a Deus, Deus abençoe a sua vida em nome do Senhor Jesus Cristo de Nazaré. Deixa eu ver.

Tem alguém me ouvindo aí, gente? E você pode adicionar o nosso contato aqui da rede de Rádio Nação. Você pode mandar um alô pra nós. Você, onde quer que você esteja, no mundo aí, no Paraná, em São Paulo, ou em Minas Gerais, em Goiás. E onde quer que você esteja, tá dando um probleminha aqui técnico, aqui eu não sei que eu estou no ar.

0: Maravilha, maravilha, graças a Deus, que Deus abençoe a todos em nome do Senhor Jesus Cristo. Deixa eu ver aqui, tem um áudio aqui, deixa eu ver aqui.
1: Oi, Bispo, Pai do Senhor, tudo bem?
0: Paz, filha.
1: Nós tava te ouvindo muito bem, sim, viu?
0: Que bom, que bom.
1: A noite inteira, nós deixamos o rádio ligar até o dia amanhecer.
0: Eita,
1: nós
0: Deus,
1: tô te
0: ouvindo
1: muito bem, nós tava aqui escutando aqui.
0: Deus abençoe, filha, que Deus abençoe, irmão Joel, Deus abençoe a senhora, tá? Irmã Sheila, né? Sheila. Deus abençoe a senhora, sua família, sua vida, em nome do Senhor Jesus, obrigado. Obrigado pelo carinho, obrigado pelo amor, pela audiência, tá? Deixa eu ver aqui, Ribeirão Preto, tô ouvindo, tá muito bem aqui o som. Deus abençoe o senhor apóstolo, gratidão, amém. Irmão Eduardo também, tô em Foz do Iguaçu, tô ouvindo aqui a 105.2. Tá limpinha, limpinha, que bom, graças a Deus. Que bom, graças a Deus, estamos chegando. Qual é a frequência que você está ouvindo aí? Qual a frequência que você está ouvindo aí? Deixa eu colocar aqui a abertura do programa, meu Deus.
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Muito bem, gente, que Deus abençoe a sua vida. Estamos aqui já no ar. Estamos já ao vivo, avivaço, com todo o povo de Deus. Um abraço para todo o povo de Deus. Olha, um beijo aí para o padre Robson. Que Deus abençoe o senhor. Obrigado, padre. Que Deus te abençoe e te ilumine também. Que a bênção de Deus, o Todo-Poderoso, esteja na sua vida. E Cristo te ama muito e eu também te amo em Cristo, Padre, tá bom? Um beijo no seu coração. Um abraço também para nossa irmã Raquel. Ela tá ouvindo aqui lá em Curitiba. Ela tá ouvindo em Curitiba. Um beijo, povão de Curitiba, ligado, né? Que Deus abençoe o povo de Curitiba. Que a paz do nosso Senhor Salvador Jesus Cristo, ela vive e reina no seu coração, minha irmã, toda a sua família, em nome do Senhor Jesus Cristo de Nazaré. Um beijo também para quem está enviando mensagem, tem bastante gente escrevendo aqui mensagem aqui. O povo, audiência, né? Audiência massacrante, audiência.

audiência grande do rádio brasileiro. Deixa eu ver aqui, pastor, aqui a Cleo, se eu colocar o óculos aqui, que não enxergo nada aqui, né? O óculos aqui na testa aqui, desse jeito não enxergo, Cícera, na piscicultura em Cachoeira Dourada, né? Estamos ouvindo, um abraço para você, filho. Que Deus abençoe a tua vida em nome do Senhor Jesus Cristo de Nazaré. Que Deus ilumine, obrigado pela audiência. Rádio tá pegando bem. Qual é a frequência aí, gente? Vocês estão escrevendo aí que tá ouvindo? Porque são várias frequências, né? Essa hora. Então, só dita para mim as frequências. Qual é a frequência que você tá em nome do Senhor Jesus? Só para nós registrar. Qual é a frequência que você está em nome do Senhor Jesus Cristo? Um abraço para o Maranhão, São Luís do Maranhão aí. Um abraço aí para o nosso amigo doutor Carlito, que Deus abençoe pela rádio aí, 89.6, que Deus abençoe, obrigado pelo teu carinho, obrigado pela tua, o teu carinho por essa obra, obrigado pelas bênçãos que Deus tem te dado e obrigado aí por os horários que o Senhor está cedendo aí para que o evangelho do Senhor seja pregado, meu irmão, muito obrigado de todo o meu coração, tá? É um homem abençoado, né? Glória a Deus pela sua vida. Um abraço também, todo especial também, para o nosso irmão Emanuel, né? Emanuel tá ouvindo também, em Cascavel. Um abraço todo especial para o povo de Cascavel, audiência em peso, que Deus abençoe a sua vida em nome do Senhor Jesus Cristo, a sua família, seus negócios, que Deus venha realizar todos em nome do Senhor Jesus Cristo. E vamos que vamos, vamos prosseguindo com muita fé, com muita esperança, você que deseja força espiritual, você sabia que o seu corpo, ele carrega o espírito? E esse espírito precisa de força espiritual. Se esse espírito não ser abastecido, ele vai sentir desânimo, depressão, vontade de morrer. As vozes vão falar no seu ouvido e você vai passar a acreditar mais nas vozes do que no espírito. Você sabia que o espírito da pessoa, se a pessoa não está com o espírito abastecido, né? Ela não pode vencer as batalhas, as lutas, a adversidade. Por isso que o Senhor Jesus disse: orai e vigiai. Orai e vigiai. Porque não adianta só orar se não vigiar, porque o nosso adversário é sujo, ele vai colocar um mal no seu coração para você odiar, para você ter raiva de todo mundo, porque isso é brecha para ele. Ele é sujo. Deus, ele ensina a perdoar, Deus ensina a amar. O nosso adversário não, ele ensina a odiar. Ele ensina a odiar. Por isso que melhor do que pregar, melhor do que revelar, melhor do que profetizar, é perdoar, é amar. É verdade. Porque a tua profecia, a tua língua estranha ou as minhas línguas estranhas, porque sou batizado, sou pentecostal, isso é um dom de Deus. O dom de revelação eu tenho, Deus me deu, dom de cura. Sabe, eu louvo, tenho o dom de louvar, canto. Eu tenho o dom de escrever. De escritor, Deus me deu. Deus me deu alguns dons. Mas não adianta nada esses dons se não tiver o amor e o dom de perdoar. Ninguém entra no céu

se não perdoar, se não amar. Por isso que Deus amou o mundo de tal maneira, né? João 3,16. Deus, ele amou o mundo de tal maneira.

prometer por você, sabia? Para te resgatar do império das trevas, para te arrancar do poço de lama, de doença, de mágoa. É? Deus, ele não quer ver você sendo destruído com mágoa, porque quem carrega mágoa, você carrega a doença do outro. Quando você odeia, você carrega a doença dos outros. Você não está fazendo mal para a pessoa que você odeia, você está fazendo mal para você mesmo. Por isso que é necessário liberar perdão. Por isso, quando eu faço bem, eu estou fazendo bem para mim mesmo. Quando eu ajudo alguém, eu estou fazendo bem para mim, para a pessoa que eu ajudo. Quando eu perdoo, não porque sou bom. Não, porque não sou bom. Ninguém é bom. Mas eu estou fazendo bem para mim mesmo quando eu libero perdão. Eu estou tirando o outro dentro de mim, aquela pessoa, deixando de levar aquela pessoa dentro de mim, carregando aquela pessoa nos meus ombros. Eu estou tirando o fardo pesado. Entende o que eu estou falando, filhos? Entende que o Senhor Deus, ele fala agora que o ódio, ele chama a doença. O ódio, ele faz o coração adoecer, entope as veias. O ódio, ele não deixa o seu sangue correr nas veias. Por isso que todas as vezes que nós façamos o bem, então nós colhemos o bem. Você acha que quando você abençoa alguém, você está abençoando alguém especificamente? Não. Você está abençoando você mesmo. Você está abençoando é você mesmo. Porque você está trazendo e você está provando que você está em cima e não embaixo. Porque quem dá é está acima de quem está recebendo. A Bíblia fala, quem dá é melhor do que receber. E quem recebe é escravo de quem está dando. Olha que coisa. Olha que maravilha. Por isso que todas as vezes que você oferece alguma coisa para alguém, não é para você pisar nela, não é para você mostrar, não, que você é maior, não. Deus está dizendo já isso. Porque veja que quando Deus, ele te fez, Deus não te fez para você se sentir ódio, não. Quando Deus te fez, ele não te fez para você ser um desgraçado, miserável, não. Quando Deus te fez, ele fez você com tanta alegria, imagem de sua semelhança, e ele te fez com amor. E não foi nada mais, nada menos do que o próprio espírito dele. Ele deu o espírito dele para você, ou seja, ele deu um pouco do seu espírito quando ele assoprou nas narinas. Oh, meu Deus! Quando ele assoprou nas suas narinas, ele te deu ali o espírito. Não foi o Espírito Santo, não. Foi o espírito dele, porque o Espírito Santo é uma coisa. Apesar que o Pai, Filho e o Espírito Santo é um só, é uma trindade. Mas naquele momento ali, quando Jeová Rafá estava ali com seu filho ali em terra, que eu te provo que Jesus estava ali com ele, ele assoprou, foi, ele assoprou, e eu te provo isso, filho, que ele assoprou nas suas narinas, dando o mesmo espírito dele, você tem. Por isso que você não pode ser ruim. Por isso que você não pode ser uma pessoa que destrói ninguém. Porque você tem um espírito dele. Entenda isso. Não é o Espírito Santo, porque o Espírito Santo só veio depois que Jesus subiu e intercedeu ao Pai para enviar o Consolador. O Espírito Santo é outra coisa. É. Entenda isso.
Entenda isso.

meu amigo, minha amiga, meu irmão, minha irmã, onde quer que você esteja agora, você está aprendendo coisas que talvez você nunca aprendeu em igrejas nenhuma. Talvez você está ouvindo coisas que você nunca ouviu. Por isso que essa rádio é uma igreja de sabedoria, de conhecimento. É por isso que você deve manter esta igreja em sua casa. Você deve dar sua vida por esta igreja. É uma igreja na sua casa. Essa rádio é uma igreja. Se você não vai à igreja vai até você. Até porque aonde você está aí não tem igreja física, materialmente falando. Talvez você está em um lugar que não tem a igreja ainda. A igreja é Cristo. A igreja não é Assembleia de Deus Mundial, Universal, Católica. Não. A igreja, ela é Cristo. Ela é um corpo formado por pessoas, cara, pessoas boas, pessoas que querem vencer o mal, pessoas que querem alcançar coisas celestial, pessoas que querem alcançar coisas que o seu corpo humano não pode alcançar. Isso é maravilhoso demais. Então, veja que quando você não tiver a igreja aí, você está congregando pela rádio. Você está congregando pela rádio. E você deve ajudar esta rádio. Porque essa rádio é o poder de Deus. E se você não ajuda, se você virar as costas, então você não tem um Espírito de Deus. Porque o Espírito de Deus é amor. É. Deus não resiste ver um caído, um que chora, um desesperado, para que ele não console. Não é verdade, filhos? Ele diz: todos que têm sede, vem a mim. Todos que têm sede, vem a mim. Está lá em Isaías. Ele está dizendo: todos que têm sede, vem a mim. Ele consola. Ele é amor, por isso que você tem que imitá-lo. Por isso que você tem que ter o Espírito, esse Espírito que ele soprou nas suas narinas. Ou você acha que esse Espírito, que o diabo não é doido para levar esse Espírito para o inferno? Por que que o diabo é doido para levar esse Espírito para o inferno? Porque você tem um pedaço de Deus em você. Você tem a única coisa que interessa o diabo. Não é o seu carro, não é sua casa. Porque o diabo não precisa de carro, de casa. O diabo não precisa de dinheiro. O diabo só quer levar esse Espírito que é de Deus. É uma conquista. É uma briga travada por esse Espírito. É um troféu para ele. Por isso que você tem que lutar para não fazer a vontade da carne, a vontade do inimigo, a vontade do imundo. Porque se você acha, porque o diabo tirou tudo meu, é mentira. O diabo não tira nada que não seja permitido por Deus. A verdade é que muitos aprendem errado. O diabo, ele não quer tirar nada seu, não. Ele não quer tirar nada, dinheiro, casa, isso. Não, ele quer tirar. É o mais precioso. É o mais precioso. Esse Espírito que você está respirando dentro de você. Isso aí pro diabo vale mais do que tudo. Ele quer judiar com esse Espírito aí, porque o Espírito não morre. O Espírito é eterno. E se ele levar o seu Espírito para lá, ele está judiando com o próprio Deus. Ele diz, tá vendo? Eu não consigo te pisar na tua cabeça. Eu não consigo fazer isso contigo, Deus. Mas eu consegui arrastar um pedaço do teu Espírito para o inferno. Entende o que eu estou falando? Porque o Espírito é eterno. Espírito não morre. Eu estou falando para você, meu amigo católico, evangélico, espírita, budista. Ó, meu amigo e minha amiga, macumbeiro. Quem quer que seja, o seu Espírito é eterno. Seu Espírito não morre. Seu Espírito, se ir para o céu, vai ser eternamente abençoado em uma mansão celestial, aonde o asfalto é de ouro, aonde o muro são de jaspes. Olha, se diga uma coisa, se tu gosta de coisa

coisa boa. Tu gosta de coisa boa? Tu gosta? Então tu vai pro céu comigo. Porque no céu lá tem que ter carro. E eu te provo na Bíblia que Elias foi levado pelo redemoinho, mas foi um carro de fogo que levou ele, sabia-se? Você sabia disso? Você sabia disso? Que lá no céu tem mansão, tem asfalto, tem asfalto de ouro. Se tem asfalto de ouro, pra que asfalto? Se não tem carro. Isso é maravilhoso demais. Mas só vai pra lá quem tem um espírito lavado, um espírito bom. Lá no céu só entra pessoas boas, não entra avarento, amante de dinheiro. É, que fecha o coração, sai da igreja por causa de oferta, por causa de dízimo. Avarento. Lá no céu não vai entrar miserável. Lá no céu não vai entrar quem não ajuda ninguém. Lá no céu só vai entrar pessoas igual Jesus. Estão te enganando, né? Estão te enganando. Não prega-se o evangelho como pregava antigamente, não. Aqui nós prega sobre tudo. Aqui nós fala sobre pecado, sobre família. Nós fala sobre oferta, sobre dízimo, sobre sacrifício. Sobre tudo, arrependimento. Aqui é completo. Aqui é o café da manhã, vai completo. Aqui não falta um biscoito. Aqui é completo. Esse programa é completo. Eita glória, hein? Esse programão é completo, gente. Esse programão é brasa viva. É. Aqui se prega tudo. Aqui se vai nos quatro cantos da Bíblia. Aí, tu que acha que vai pro céu, mas tu ama dinheiro. Se o pastor pede ajuda, tu fala mal dele. Como é que no céu vai entrar uma pessoa dessa, meu Deus? Hã? Que o pastor é isso, que o pastor só pede, que o pastor só fala isso, só fala aquilo. Se o pastor... Como é que tu quer ir pro céu, se tu quer fazer as tuas vontades? Para ir pro céu não tem que fazer a tua vontade, tem que fazer a vontade de Cristo. Porque o teu espírito não é de Cristo. Teu espírito não é o espírito de Deus. Quem é o teu dono é quem, filho? Quem é o teu dono é Jeová Rafá, Jeová Jiré. Pega essa daí. Pega essa daí, crente. Pega essa daí, meu irmão. Pega essa daí, meu irmão. Ei, se tu queres vencer esta peste, essa praga, tu vai ter que entrar. Tu vai ter que entrar na sala dos santos. Eita Deus, aleluia! Se tu queres entrar na sala do santo dos santos, tu vai ter que ser santo, igual ele. É verdade, é verdade. Não adianta você começar mole, não. Não vem com negócio de graça pra mim, não. Ah, mas o Senhor me conquistou pela graça. Mas ele conquistou você pela graça. Mas ele quer que você mude, né? Ele quer que você seja diferente, né? Você conhece a verdade? Depois de você conhecer a verdade, não tem escapatória pra você mais, não. Hã? Tem mais, não. Porque seria melhor você nunca ter conhecido a verdade do que você conheceu a verdade e não praticou. A Bíblia diz que aquele que sabe que tem que fazer o bem e não faz, tá pecando. E o salário do pecado é o quê? É morte. Vem a morte da vida financeira, casamento, vem doença, vem peste, vem praga. Porque você sabe que tem que fazer o bem e não faz. Então, voltando, o céu, para quem vai para lá, tem coisa boa. Agora, seu espírito sim para o Hades, para o inferno. Ele vai te engafar o tempo todo com o garfo dele te judiando. É, você gritando, me ajude! Me ajude! Mas lá não tem mais ajuda. Você escolheu, você tem suas escolhas aqui na terra. Você escolhe fazer aqui. É? Você escolhe o céu e o inferno é aqui. Se você deixa de fazer as coisas boas, ajudar a obra de Deus, ajudar o pastor, ajudar a irmã, ajudar os irmãozinhos, ajudar o seu vizinho que está do lado seu aí, ó, evangelizar o seu vizinho. E tem pessoas que fazem amizade com o próprio vizinho. Ah, mas meu vizinho não presta. Mas você é santo, vai santificar ele. É, eu mesmo tenho um terreiro de macumba. Eu aluguei uma igreja pertinho, um terreiro de macumba. Tá entendendo? Aí, macumbeiro tentou fechar a igreja de tudo quanto é jeito. E eu me uni a ele. Fazer amizade com ele. Levar comida pra ele, carne pra ele. Tá em comida, bolo, etc. E rapaz, se tornou um amigo meu. Daqui a pouco ele e a mulher tava no culto. É? Daqui a pouco ele e a mulher estavam no culto da igreja, eles dois. Daqui a pouco ele trouxe os filhos. Daqui a pouco ele trouxe os seus liderados lá, que ele liderava lá os graus. E hoje,
esse salão.

lá, esse terreno lá é uma igreja. E hoje esse macumbeiro hoje, que era macumbeiro antigamente, hoje é pastor. Eu ganhei ele para Jesus, sabia? Você não pode fazer cara feia para as pessoas que não é da mesma da mesma panela sua. Porque tem pessoas que é só panelinha, né? Só panelinha, se não faz a vontade dele, não é meu amigo. Você é que tem que conquistar a amizade do seu vizinho. É? Como é que você vai sair de casa e ninguém olha a sua casa, né? É Deus, não. Deus deixa aqui o homem para olhar. Você tem que fazer amizade com seus vizinhos, orar por eles. É? Ser uma pessoa boa. É? Mas eles são ruins, mas você tem que ser bom. Você vai ser igual a eles? Que diferença você tem deles? Se você for igual a eles, ruins? A verdade é que nós queremos pagar o mal com o mal. E nós temos que pagar o bem, ou seja, o mal com o bem. Ser diferente. E não adianta ficar em igreja, mostrando lá, cantando, falando, pregando. Mas quando sai da igreja, sai falando mal de todo mundo, com raiva de todo mundo, intrigado com a irmã do círculo de oração. Isso é jeito de cristão? Como é que os cristãos desse é de Deus? Ou seja, na igreja, nas quatro paredes, é de Deus. Mas quando sai, meu irmão, entra dentro do carro, briga com a esposa, palavras, a esposa é bocuda, o marido é desconcertado. Que adianta? Você quebrou tudo, destruiu tudo que você recebeu ali. Imagine você ter uma dúzia de ovos. Você vai comprar uma dúzia de ovos, escorrega numa casca de banana e cai os ovos. E aí, como é que fica? Quebra tudo. Imagine você vai no culto, é para consertar, você recebe a palavra profética, aí você sai da igreja falando mal dos irmãos, reclamando. Ai, o culto eu não gostei, eu não gostei do pastor pregar isso, eu não gostei disso, eu não... Você quebrou tudo, a sua saliva estraga tudo. A saliva do ser humano é igual aquela naja, não tem a naja do deserto? Que ela joga veneno nos olhos da pessoa. Se ela joga aquela saliva nos olhos, cega. A saliva do ser humano, ela apodrece. A boca do ser humano, a língua do ser humano, ela quebra tudo que você recebe. Ela estraga. Salomão disse que a morte e a vida está no poder da língua. Está no poder da língua. Por isso que eu digo, eu posso. Eu tudo posso no Deus que me fortalece. Eu vou alcançar a glória de Deus. Eu vou vencer esta praga. Eu vou vencer esta enfermidade. Eu não vou abrir a minha boca para blasfemar. Eu não vou abrir a minha boca para dizer que eu não posso. Eu posso, porque eu tenho um Deus na minha vida. E o Deus do impossível vai se tornar possível essa situação da minha vida. Eu vou ofertar, eu vou dizimar, eu vou ser próspero, eu vou doar cestas básicas, eu vou ter o melhor ônibus, o melhor carro para me ajudar as pessoas. Eu serei uma bênção nessa terra. Entendesse? Entendeu, igreja? Por isso que nós temos que mostrar a diferença. Tem pessoas que elas são paradas, águas paradas, elas não se movem, elas não se mexem. Elas são tipo aquelas pessoas sonsa. Não tem pessoa sonsa, são pessoas sonsa. Tem pessoas que você manda um áudio para elas tiram até o azulzinho do telefone. Eu não sei para que tirar o azulzinho do telefone. Se você não vai atender a pessoa, não atende. Mas se atender a pessoa, responde a pessoa. Se você não quer atender, para que tirar o azulzinho do telefone? Você conhece a pessoa pelo caráter dela. Eu posso dever quem eu dever, mas eu atendo a pessoa. Ela ligou para mim, eu atendo ela. Eu atendo ela, olha, não posso, não tenho agora, e pronto. Mas não fuja da responsabilidade. O caráter de Cristo é isso. Não deixe o diabo ver brecha na sua vida, meu irmão. Você pode dever 1 milhão, 10 milhões, isso é mixaria para Jeová, isso é mixaria para Deus. Que você serve o Deus da terra, o Deus de tudo. Você serve o Deus do ouro e da prata. Se você se consertar ele vai te dar condição para quitar 10 milhões, 1 milhão, porque 1 milhão para Deus, 10 milhões para Deus é como 1 milhão para Deus, é.
100 reais para Deus também é igual 100 milhões para Deus.

faz, como tanto fez. Deus é o dono do ouro e da prata, e se você servir, ele vai mandar as bênçãos correr atrás de você. É? Se não é de um jeito, vai ser de outro. Se você não conseguir o dinheiro, Deus vai tocar no coração da pessoa para perdoar o que você deve. É assim que Deus faz. Eu já perdoei muito dinheiro que pessoas me devem, já perdoei demais. Vários. E Deus nunca deixou faltar. Deus nunca deixou faltar na minha vida. Né? Porque a confiança, em primeiro lugar, é tudo. A confiança é tudo. Confiança ninguém se compra. A confiança vale mais do que dinheiro. Isso é verdade. Eu sou daqueles tempos ainda. Eu sou filho de cearense. Filho de cearense. Dever, todo mundo deve. Todo mundo deve. Até Jesus, já falei aqui, Jesus devia. Mas não dá pra você tirar o caráter de Cristo, irmão, e colocar o caráter de diabo. Você tá entendendo? É, se você não quer atender a pessoa, não atende. Mas se atender, tem pessoas que escutam o áudio da pessoa e tá lá, tira o azulzinho pra pessoa não ver. Isso é falta do quê? Fala pra mim. Falta de Deus, irmão. É? Coloca na tua vida, eu sou de Deus e ninguém tira isso de mim. Ninguém tira isso de mim. Eu sou do Senhor Jeová Rafá. Deus está na minha vida e eu não vou dar nó. Eu não vou dar nó, eu vou desatar este nó. Eu vou vencer, Deus vai prosperar. Deus vai prosperar os meus clientes para me ajudar. Deus, eu vou orar pelas minhas ovelhas, para elas dizimar na igreja, para elas ofertar. É? Eu vou orar. E Deus vai fazer um milagre na minha vida, em nome do Senhor Jesus Cristo de Nazaré. Tem pessoas que compram no mercado, quando tem um dinheiro, vai comprar no outro mercado. E passa por longe. Faça isso não, irmão. Você está mostrando seu caráter como? O diabo vai entrar por isso aí, vai trazer doença, enfermidade. Porque tem brecha, você está dando brecha. Está entendendo? Está trazendo brecha. Satanás, ele conhece as suas obras também. A Bíblia diz que o diabo está ao nosso derredor. Tem pessoas que pegam o dinheiro, ele não entrega o dízimo. Ele não faz nada com gratidão para Deus. Aí ele quer que Deus mude a vida dele, ele quer que Deus mude a história dele. Quando Deus está vendo que ele é uma pessoa que Deus tudo entrega na mão dele, ele não agradece. Ele não é honesto, ele não é fiel. Ele é desonesto. Nós temos que ter o caráter de Cristo e Deus vai mudar a tua história, querido. Eu estou falando para você, muda o teu caráter, porque em 7 meses... Eu estou guiado, falando uma profecia que Deus manda. Isso aqui não é menino. Eu tenho 36 anos que prego o evangelho. 36 anos que prego o evangelho. 36 anos. Eu estou falando aqui. Se tu mudar, que malabassurebeia, em 7 meses Deus vai mudar a tua vida. Agora Deus não muda a vida de pessoas que fica rodeando. É. Fica rodeando, com medo. Deus não está com os covardes, nem com os medrosos, e nem com os tímidos. Deus está mandando, remanai, ororo, sarebeca. Deus está mandando, se tu colocar a tua vida no prumo, kemendikai, osuribikas. Se tu colocar a vida no altar, a tua vida no meu altar, e consertar a tua vida, ei, quem conserta a tua vida não é Deus, é tu. Não espera Deus consertar. Não espera Deus mudar nada, quem vai mudar é tu. E Deus vai te ajudar a mudar. A verdade é essa. Deus está dizendo, se tu consertar a tua vida, mudar a tua vida, consertar o teu altar. Ei, canto e meia lá, e carabla seca, tu me decaia, choro, caia. 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

e depois eu vou colocar o meu milagre dentro de ti. Deus está dizendo: tu muda primeiro, tu deixa eu te moldar, porque tem pessoas que não aceitam mudança, né? E toda mudança tem alguma quebra. Você muda aí de casa, você vê, pega os móveis, vai relar móvel, é? Digo eu, né? Que só vivo mudando eu. Você só vive mudando, é? E homem de Deus, ainda mais missionário, né? Só vivo mudando. Uma hora eu tô lá no Paraguai, tô no Chile. Outra hora eu tô lá em Moçambique. Outra hora eu tô lá em Portugal. Outra hora eu tô lá em São Paulo, em Brasília, Goiás, Goiânia, Minas Gerais, Rio Grande do Sul. Falar nisso, um abraço para o povo do Rio Grande do Sul, né? Que o vento lá, né, derrubou muitas coisas ali, né? Mas Deus tá trabalhando. Um abraço aí para o povo. Que Deus abençoe. A gente ali ajudou com cesta já, alimentos ali, tudo ali, a igreja, para abençoar aquele povo de Deus ali, tá? E assim que tem que ser, proceder o povo de Deus, ajudar quem precisa, né? Abençoar. Então, eu só vivo mudando. Então quebra. Aquilo que você muito usa, você muito vai tirando, vai quebrando. Então toda mudança tem algum acontecimento. Seja para bom ou para mal, tem alguma situação, mudança. Tem, vai trazer alguma mudança, alguma coisa naquela mudança que você vai fazer. Mudar de casa, mudar de cidade, vai ter um transtorno. É? Vai ter um transtorno. Você vai perder algo, vai quebrar algo. Você não pode se apegar com aquilo que quebrou. Tem pessoas que ficam se apegando. Ai, eu não vou mudar dessa cidade porque eu nasci aqui, a minha família. E aí? E se Deus falar para te mudar dessa cidade, para tu ir para outra, para Deus te abençoar? Porque talvez nessa cidade Deus não vai te abençoar. Talvez não é o lugar de Deus te abençoar. Porque nem todo lugar Deus vai te abençoar. Deus às vezes te tira do meio da tua parentela, do meio da tua família. Porque para tu confiar mais nele, porque talvez tu confia mais no teu pastor. Porque talvez porque tu não mudou a vida, porque tu confia mais na tua pastora, no teu pastor. Não, aqui me dá cesta básica, aqui me dá comida, aqui me ajuda. Tá vendo? Tu tá confiando nisso. E é preciso você se deslocar. Às vezes você tem que estar só para ver o agir de Deus. Jacó, ele, quando ele foi ao seu irmão Esaú, né, para fazer as pazes, porque ele já tinha ficado muitos anos lá em Labão, seu tio, ele agora volta para sua terra natal, né? E agora ele precisa fazer uma aliança com seu irmão Esaú, porque todos sabem que Esaú vendeu a bênção para Jacó, né? Muitos dizem que Jacó foi enrolado, não foi enrolado nada. Esaú que foi ruim e mal, que vendeu a bênção dele pelo um prato de lentilha, né? Ou não foi? E aí Jacó volta rico, milionário. Eu tô falando assim por alto, porque para nós não demorar muito aqui o programa. É, porque quando eu começo a pregar, dá vontade de pregar 5 horas. Não dá vontade de sair. Sei que negócio é esse. Sei de onde é que vem tanto. Só Deus na causa. Tá, preciso me policiar. Né? Sou igual jogador de futebol, morro de fome, né? Por bola. Assim sou eu quando pego a Bíblia. Meu Deus do céu. Então, veja aqui. Jacó, ele, quando volta, casado, servo, camelo, gado, jumentos. Porque naquele tempo o jumento era como a Ferrari hoje. Naquele tempo, quem tinha um jumento era rico, poderoso. E quem tinha um camelo, meu Deus do céu. Imagina. Aí ele volta e ele manda o seu servo com os melhores bois, as melhores ovelhas, para fazer um presente, né? Para dar para Esaú. É? Aí Esaú sabe que Jacó vem ao encontro da terra natal. Esaú prepara 400 homens. Esaú prepara 400 homens para matar Jacó, para destruir Jacó. Esaú tinha ódio ainda de Jacó. E Jacó, de noite, saiu para o monte orar. E ali viu o anjo do Senhor. Ele viu o anjo do Senhor e se agarrou o anjo do Senhor, Jacó, no vale de Jaboque. E se abraçou ao anjo do Senhor
E ele pediu a bênção, Jacó, pediu a bênção ao anjo de Deus. E o anjo disse: me solta, Jacó, me solta, porque já está amanhecendo, eu tenho que subir. É? Eu tenho que subir. O que, que esse anjo veio fazer ali, né? É, mas quando Deus tem um propósito para você, Deus ele vai fazer algum um meio de uma situação acontecer na sua vida. Ele vai fazer acontecer um meio, uma vida financeira na sua vida. É? Algo cotidiano, se você precisa, um emprego bom, Deus vai tirar alguém para colocar você, porque você é bondoso, você é fiel, você é justo. Deus vai fazer algum problema para acontecer, para você entrar por essa porta. Deus está mandando eu te dizer: eu vou fazer alguma situação, porque não tinha nada a ver, aquele anjo está ali. Mas quando Jacó foi orar, Deus sabia que Jacó ia orar, porque Jacó está

tava com medo de Esaú. Jacó tava com medo de ser morto pelos homens de Esaú, porque Jacó sabia que Esaú era mau, perverso. E com razão. Tá entendendo? E aí, Jacó segurou na perna do anjo, o anjo jogava Jacó pra lá, jogava pra cá, jogava pra ali, é? Jogava pra cá, jogava pra ali, e o anjo dizia, me solta, Jacó. Jacó não, foi o único homem que brigou com Deus, foi, o único homem que brigou com Deus. Aí quando o anjo viu que não ia mais, ou seja, o Jacó não ia soltar, já tava chegando de manhã, o anjo disse assim, que tu queres, homem? E qual é o teu nome? Você sabe que Jacó mentiu pro pai dele, né? Jacó mentiu pro pai dele, né? É Isaac, né? Quando Isaac chamou lá para matar a caça, para fazer o sacrifício, né? Porque tudo tem que ter, né? Tudo tem que ter antes o reconhecimento do vencedor. Quando ele mandou matar a caça lá, a mãe de Jacó disse assim, olha, corre e mata o bode e faz o guisado pro teu pai, que o teu pai gosta, antes que Esaú volta. E coloca a pele do bode, Jacó, coloca a pele nos teus braços, no teu peito, porque Esaú era muito cabeludo e Jacó era pelado. Não tinha pele, não tinha cabelo, né? Não tinha cabelo. Aí Jacó chegou e o Isaac disse, é tu, Esaú? Sim, senhor, pai, sou eu. Jacó mentiu. Jacó mentiu, tinha uma maldição na vida de Jacó. E precisava quebrar aquela maldição da vida de Jacó, do fingimento e da mentira, do engano. Porque Deus não ama o enganador. Maldito seja o enganador, diz a Bíblia. Por isso que a pessoa que não entrega o dízimo por inteiro, a pessoa que o dízimo dele ganha um salário mínimo, ele ganha 1.620, ele quer entregar 50. Tá enganando. Daqui a pouco tu tá profetizando, tu vai ganhar R$500. Porque tu tá profetizando que tu tá ganhando aquilo ali. Tu tem que ser honesto com Deus, verdadeiro. Tu não quer que as pessoas te enganem. Tu não quer que as pessoas mentem para você. Mas nós estamos escarnecendo, mentindo para o Senhor, igual Ananias e Safira, em Atos capítulo 5. Aí Jacó veio e ele comeu a comida e pediu o braço de Jacó, né? Meu filho, me vá o seu braço aí, porque ele estava cego. Isaac estava cego. Passou a mão aqui, viu que era cabeludo, passou a mão no peito, o cabelo, e ele lançou as bênçãos sobre Jacó. E Jacó levou as bênçãos, né? Saiu fugido da sua terra, porque Esaú queria matar. Mas vamos falar do que nós estávamos falando ali. Jacó lhe manda 100 ovelhas. As melhores ovelhas manda para Esaú para dar um presente para ele, para acalmar a ira. Mas Jacó subiu para o monte, brigou com Deus. E Deus diz, o que tu quer? Qual é o teu nome? Meu nome, eu menti para o meu pai, mas para o Senhor não posso mentir. O meu nome é Jacó. E o anjo disse assim, o Senhor, já o teu nome já não é mais Jacó, mas o teu nome agora é Israel, ou seja, o Jacó velho estava morto, aquele velho homem. É o que tem que morrer, a velha criatura que tenta enrolar os outros, mentir, é? Tenta enganar, mas quando está com a Bíblia na mão dentro da igreja, canta, louva, né? Mas tem um julgamento que o diabo está te julgando ali, porque há um velho homem ainda dentro daquela pessoa. Tu não pode ser essa velha criatura, não. Tem que morrer o velho homem para nascer a nova criatura em Cristo Jesus, em você. Porque a nova criatura, o Espírito de Deus vai entrar em novas pessoas, que é nova. Entenda isso. Não adianta você pregar, revelar, mas andar com o coração cheio de mágoa, irmão. Cheio de ódio. Não faz nada para ajudar ninguém. Não leva ninguém para a igreja. Como é que Deus vai te dar algo grande que você não leva ninguém para a igreja? Como é que Deus vai te dar algo maior do que você tem? Que Deus não vê obras, Deus não vê amor. Deus vê você só postando, só em você mesmo. E Deus está preocupado com muitas pessoas e até com você mesmo também. Porque se você quer as bênçãos de Deus, você tem que pensar em almas, no reino de Deus, ajudar pessoas, abençoar famílias. Porque a bênção do Senhor, irmão, ela é maior do que a maldição que já lançaram sobre a tua casa, sobre a tua vida, sobre a tua família. Você acredita nisso? Então, Jacó saiu dali e com a bênção, né? E Deus automaticamente Jacó viu o rosto do irmão dele, de Esaú, no anjo. É?

Ou seja, Deus já tinha trabalhado no coração de Esaú para acalmar a ira. Você vê que quando ele se encontra, Esaú já estava com um semblante diferente. Aquele inimigo que ia matar Jacó, mas Jacó teve uma briga, uma luta com um anjo de Deus pedindo a benção. É? Você não vai receber as coisas de Deus assim de hora para outra, ó, ó, ó. Não é assim não, irmão. Ó. Você acha que você só ir para a igreja vai mudar a sua história? Ah, aceita Jesus aqui que vai mudar. Isso é mentira, conversa de pregador. Vai mudar a sua história, vai ficar pior um pouquinho. Pode ter certeza que vai. Aqui ninguém mente não, vai ficar um pouquinho. Deus vai te levar ao deserto para te provar. É? Você não vai com essa conversa, aceita Jesus que ele vai mudar a tua vida vai melhorar, tua vida vai... É conversa mole. Primeira coisa é que Deus vai te provar no espírito, para ver que você aguenta mesmo alcançar coisas grandes. Porque se você não está pronto para aguentar coisas grandes, você não vai aguentar grandes provas, grandes provação na sua vida. É, Deus nunca vai dar nada grande a ninguém que não está pronto para resistir provas grandes. E Deus só te dá a cruz que você pode carregar. A verdade que Deus, toda vez que te chama, Deus toda vez que te chama para algo, é porque Deus está querendo te colocar em algo grande. Deus nunca te coloca em uma batalha, Deus nunca te coloca em uma luta sem antes Deus já esteja preparado a terra que mana leite e mel, a bênção tão grande que os seus olhos nem vão acreditar quando você passar por aquilo que Deus vai colocar para você passar. Entenda o que eu estou falando. Olha, Jacó saiu caxingando, Jacó saiu com a coxa deslocada, porque toda vez que você tem um encontro com Deus, você nunca sai do mesmo jeito. Vou falar de novo. Toda vez que você tem um encontro com Deus, você sempre sai caxingando. Você sempre sai diferente daquele encontro. Você nunca sai do mesmo jeito. Alguma coisa diferente tem que acontecer na sua vida. Foi o encontro de Jacó com Deus. Jacó saiu com a benção, mas saiu com a coxa deslocada. Você acha que você vai receber as bênçãos assim? Só porque você vai à igreja? Só porque você vai à missa? Ai, eu já fiz a minha penitência. Ai, eu já fiz a minha parte. Ah, é? Você não fez nada. Você não fez nada. Você acha que na igreja é o quê? Você já fez tudo? Isso é a escala. O primeiro degrau é a igreja. O segundo. Você sabe qual é o segundo? Você sabe qual é o terceiro? Hã? Você sabe qual é até o décimo? Sexto? Eu posso te passar aqui, não vai dar tempo. Mas eu podia te passar aqui, mas eu queria explicar sobre cada escala, cada degrau para você. Você acha que a igreja, só a igreja vai mudar você? Você acha que só o pastor vai mudar você? Se mudasse você, você estaria prosperando, abençoado. Porque quantos anos você está na igreja e não muda a sua história? Hã? Quantos anos você está nesse aquário? Vou falar, Jesus, quantos anos você está no aquário? Há quantos anos você está sendo tratado? E você nunca acorda. Deus quer te fazer grande. Deus quer te fazer grande. Deus quer te fazer voar. Deus não te fez para ser galinha, para você andar ciscando, olhando de lado. Não, não. Galinha olha de lado. Águia olha para frente. Deus te fez para ser águia. Deus te fez para ser grande. Deus não te fez para você andar desse jeito, dependendo desse ou daquele. Não, não. Deus te fez para você acordar, acorda, acorda, Deus está dizendo, acorda-te que está no vale de osso seco. Muda a sua história. Jacó, ele teve um encontro com Esaú, Esaú abraçou ele, e Jacó apresentou a sua família, seus filhos, né? Isso aqui é minha esposa aqui, tal, tal, tal, e abraçaram-se. E os 400 homens que estavam com Esaú, primeiro Esaú disse assim, vamos comigo, meu irmão. E Jacó disse, não, filho, meu irmão, eu estou caxingando de uma perna, e o gado, como é ler das ovelhas, os camelos, nós vamos devagarinho, né? Esaú disse assim, então tu vai ficar aqui, eu vou só, e tu vai ficar com os meus 400 homens, vai ficar contigo, para te acompanhar, para que nenhum mal aconteça contigo. Olha aí, tá vendo? Olha o poder da oferta. Lembra que Jacó tinha preparado uma oferta porque Esaú estava com raiva dele? A oferta é encontro com Deus. Cessou a ira do coração do irmão. Agora o irmão deixa 400 homens de guerra

para auxiliar Jacó até a terra. Você está entendendo? Deus pode transformar esta maldição em bênção, meu irmão. Só depende de você. Você não depende de Deus, não. Não depende de religião, não. Você não depende de igreja católica, de macumbaria, feitiçaria. Não depende de nada. Depende de você. Você não depende de pastor. Não depende de ninguém, não. Depende de você fazer o que Deus quer que você faça. É? É você que precisa. É você que vai ter que lutar. É você que vai ter que se desarmar. É você que vai ter que perdoar. É você que vai ter que andar com Deus. E para andar com Deus tem que ser igual a Ele. Tem que ser imitador dEle. É, tem que ser imitar. Tem que imitar. Porque como é que Ele vai falar contigo? Enquanto Adão andava igual a Deus, imitando a Deus, Deus falava com ele. Mas no dia que Adão virou as costas para Deus, Deus já não viu mais ele. Era uma nuvem de bronze sobre ele. Deus chegou: cadê tu, Adão? Só escutava a voz. Cadê tu, Adão? Tô aqui, Senhor. Aonde, Adão? Tô aqui, Senhor. Mas não tô te vendo. Adão estava em rebeldia com Deus. Adão estava em pecado com Deus. E naquele dia, daquele dia em diante, acabou o seu relacionamento com Deus. Eles tiveram que ser expulsos do Jardim do Éden. Quantas pessoas são tiradas as bênçãos delas? Saúde, paz, família. Quantas pessoas estão perdendo tudo? Olha que quanta desgraça está acontecendo no mundo. Agora mesmo na Colômbia. É na Colômbia, que eu não me engano, gente. Aconteceu, olha, o terremoto. Outro terremoto. Outro dia foi na Venezuela. Matou centenas e centenas de mil de pessoas. Agora, um terremoto acontece. Você está vendo a coisa que está acontecendo aí? É redemoninho, é vento levando tudo. As coisas estão mudando. Isso é por causa do ser humano. O pecado do ser humano, a rebeldia do ser humano. Ser humano egoísta, mal. Não ajuda ninguém. Você pede para a pessoa ligar, ajuda a rádio, liga para cá, ninguém liga, ninguém quer saber de nada. As coisas boas ninguém faz e quer receber coisas boas sem estar plantado. Como você quer o bem que não faz o bem? Como você quer que as pessoas te ouvam? Você quer que Deus te ouve e te escuta, que você não escuta os profetas de Deus? Hã? Como? Como você quer que Deus faça para ti o que você não está fazendo para ninguém? Isso é injusto. A Bíblia diz que os ouvidos de Deus estão entampados. Isaías 59, está lá. Porque Deus não é surdo para que não possa ouvir. Nem as suas mãos estão fechadas para que não possa salvar. Mas os vossos pecados faz divisão entre você e Deus. Quantas pessoas Deus tem tentado, me ajuda a minha obra, ajuda essa rádio, ajuda. E tem pessoas que estão escutando, irmão. Mas entra por aqui, sai por aqui. E no dia que tu passar pelo mal, se tu for clamar a Deus, hein? Será que Deus vai te escutar? Porque tu não escuta o socorro dos outros que te pede. Agora, talvez no dia que tu passar pelo mal, aí tu quer clamar, aí tu quer gritar. Ai, Senhor, me ajuda, Senhor, me socorre, Senhor. Mas Deus não vai te escutar. Deus não vai te escutar, por quê? Por quê, pastor? Deus não escuta pessoas que não atende o pedido de socorro do outro, irmão. Olha o que diz aqui em Zacarias. Zacarias, capítulo 7, versículo 13. Em Zacarias, capítulo 7 e versículo 13. Abra a Bíblia aí para você ver aí. Zacarias, capítulo 7 e versículo 13, que diz, ó: visto que eu clamei e eles não me deram ouvido, mas também eles clamarão e eu não ouvirei, diz o Senhor dos Exércitos. Olha que coisa forte. Como é que Deus vai clamar você? Como é que Deus vai clamar você? Através dos profetas, pedindo socorro. Ajuda essa rádio, socorre essa rádio. Não deixa sair do ar, não, para que o evangelho do Senhor seja pregado. Mas tem pessoas que dizem: eu não posso. Não, eu não posso. Outras dizem: entra aqui, sai aqui. Deus não precisa de dinheiro. Eu não preciso dar dinheiro. Eu não preciso fazer nada para Deus, porque Deus, ninguém compra Ele. Claro que ninguém compra. Mas nós mantemos a obra dEle com os frutos. E é conhecida a árvore pelos frutos. Lembra que a figueira que não tinha fruto? Jesus amaldiçoou a figueira. E eu te amaldiçoo por não ter fruto. Jesus falou isso aí. Lembra que Jesus está te pedindo para você manter o que é dEle aqui. Lembra de Judas, que Judas, todo o dinheiro que entrava na bolsa, ele roubava? Ele era um ladrão. E gastava com coisas que não eram banal. No dia Jesus precisou de comprar um jumento, não tinha dinheiro. Jesus mandou pedir porque não tinha. Tá entendendo? A obra precisa de um jumento. A obra precisa dessa rádio para anunciar o evangelho. Porque se você não vai, você tá mandando essa rádio ir longe. Você tá mandando ela ir.

pregar o evangelho, mantendo ela, mantendo o transmissor, mantendo o arrendamento. Mas agora temos que pagar a rádio, temos que manter. Mas como se ninguém ajuda? E tem muitas pessoas agora ouvindo, e ai daqueles que ouvem, ai daqueles que escuta e não faz nada. Porque hoje Deus está te clamando você, amanhã você pode clamar, porque amanhã você não sabe o que pode acontecer. Mas ai de você, se Deus está clamando você e você escuta, mas não faz nada. Como se diz em Zacarias capítulo 7, versículo 13. É, visto que eu clamei por vocês e vocês não me deram ouvido, mas um dia vocês também clamarão por mim e eu não vou ouvir vocês. Quantas pessoas estão clamando e Deus não escuta? Quantas pessoas morrem jovem e Deus não escuta? Porque foram má, perversa. Porque aquele que sabe tem que fazer o bem e não faz, está pecando. Eu estou chamando você para me ajudar nessa rádio. Eu estou chamando você, meu amigo católico, espírita, evangélico. Estou te pedindo socorro. Eu estou te pedindo socorro para manter essa rádio. A oferta é para essa rádio, o dízimo é para esta rádio, para me ajudar a pagar os arrendamentos delas, que são mils e centenas de mils. E a Bíblia diz que dinheiro nenhum pode comprar uma alma. Todo dinheiro é pouco para investir no reino de Deus, porque a alma quem comprou foi sangue. E quando você mantém esta rádio, quantas almas são ganhas através dessa rádio? Você talvez não prega para um macumbeiro. Talvez você não tenha condição de pregar para um católico, para um padre, para isso. Mas eu tenho muitas pessoas que me seguem. É católico, é padre, é budista. É? Eu tenho muitas pessoas que me seguem aqui. De todas as religiões, eu tenho pessoas que me seguem. A semente está ficando. E naquele dia, não vai ser ninguém inocente. Naquele dia do juízo final, ninguém vai ser inocente. Tu ouviu? Tu ouviu a minha palavra? Tá entendendo? Então, nós estamos semeando a palavra de Deus. Me ajude. Me ajude em nome do Senhor Jesus, me ajude a levar o evangelho. Não seja surdo, não deixa a palavra de Deus cair por terra, porque a tua palavra amanhã também pode cair por terra, lembra? Com a mesma espada que tu fere, com ela tu será ferida, diz Jesus. Com a mesma semente que tu está plantando hoje, é a mesma semente amanhã que tu vai sacar os frutos dela. 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Anote aí, ó. CNPJ é o 13, 123, 290, mil contrário, 02. Lembra, com a mesma mão que dá, é a mesma mão que recebe. E Deus vai te medir, com a mesma medida que você está dando. Deus vai te medir, vou falar de novo. Tá lá em Lucas capítulo 6, versículo 38. Com a mesma medida que tu mede, tu vai ser medido. Lembra disso. O que tu tá dando, tu vai ser medido. Pode ter certeza. Anote aí a chave Pix. Deus tá mandando eu te falar isso aqui. Talvez tu nunca escutou uma palavra tão forte como essa. Mas Deus só corrige o filho que ele ama. E Deus te ama. Deus não quer mal pra ti. E já tem um mal preparado pra ti, pra te destruir. Mas através do teu coração aberto, o Senhor Jesus vai entrar e vai ceiar contigo e tu com ele. Porque em Apocalipse capítulo 20, versículo 3, eis que eu estou à porta, ó, e bato. 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Eu estou chamando você, meu irmão agricultor, você, irmã aposentada, aposentado, você que trabalha. Você que vai fazer essa semente e semente nasce. Você vai dar uma semente e semente nasce. Eu nunca vi alguém dar uma semente de amor para ele não colher 30, 100 vezes mais de volta de amor. Porque aquele que dá com alegria, eu tenho certeza que o mesmo Deus que você está ajudando essa obra a que se manter aqui na terra, manter ela, Deus também vai te dar com alegria. Tá? Deus vai te medir da mesma forma que você está medindo a obra dele. Tá? Em nome do Senhor Jesus. 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Você que precisa da conta da Caixa Econômica. É, talvez a gente diz, mas o senhor pede todo dia. Claro, se as pessoas ajudassem, não precisava pedir, não. A verdade é essa, você acha que eu peço aqui, você acha que é... São poucas pessoas que ligam aqui, irmão, pouquíssima. É? Ou a pessoa só pede comida quando tá com fome. Você acha que eu vou ficar pedindo aqui pra quê? Eu tô pedindo porque as pessoas não ajudam. Se é pedindo já é difícil. Tá entendendo? Imagina se ele não clamar. É? A verdade é essa. Sabe por que Jesus multiplicou o pão? Porque as pessoas estavam com fome. Eu tô pedindo porque a obra

0: com fome. Abraão está precisando. Se tivesse aqui oferta com abundância desse e pagasse as rádios e pagasse. Eu não estava pedindo, não. Não precisava pedir, não. É? 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Você vai pedir aí a conta para ajudar esta obra e Deus vai te favorecer. Vamos orar? Vamos falar com Deus? Vamos buscar o Senhor em oração agora? Prepara o seu copo com água. Prepara as suas vestes. Veste que você quer que seja orada agora por um filho que está nas drogas, né? Coloque aí aquele foto, aquele pedido de oração. Nós vamos falar com Deus agora. E é momento de nós falarmos com Deus. Senhor, em nome do Senhor Jesus Cristo de Nazaré, eu entro em tua presença para clamar por centenas e centenas de pessoas que estão ouvindo em toda parte. Que o Senhor agora entre na casa desta pessoa, na vida dela, no casamento dela, na empresa dela, na saúde dela. Senhor, a tua palavra foi na frente. Tua palavra, ela vai e não volta vazia, meu Deus. Ela traz o resultado. Aqueles que são de Deus, deixa a palavra entrar e pratica o que foi pregado. Porque a palavra é alimento, meu Deus, quando nós comemos e nós praticamos. Senhor, em nome do Senhor Jesus Cristo de Nazaré, eu quero orar agora por todos os amigos e amigas, por todos agora, independente da religião, católicos, evangélicos, espíritas, budistas, afastados ou pessoas que não têm igreja, eu quero abençoá-los. Meu Deus, toque na vida deles, abençoe agora, tirando todo o mal, todo espírito de acidente, todo espírito de morte, seja repreendido desta casa, desse hospital agora. Saia, espírito da confusão, espírito da destruição, eu te repreendo agora, em nome do Senhor Jesus Cristo, que a tua graça e que o teu poder manifeste nessa casa, nessa família. É o que eu te peço, meu Deus, agora. Consagra esta água, a peça de roupa, quando essa pessoa beber, seja ricamente, abundantemente abençoada, em nome de Jesus, e todos digam amém, graças a Deus.
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maravilha, né? Você já imaginou, irmão? Beba da água, receba a bênção de Deus, seja abençoado, curado, restaurado, venha alimentar sua fé, em nome do Senhor Jesus Cristo, e que Deus te abençoe, continue na frequência, continue nessa rádio, porque é só bênção, em nome do Senhor Jesus Cristo. Se Deus é por nós, quem será contra nós?

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1: Meio-dia e 23.
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3: Eu quero dar meu testemunho que eu fiz uma cirurgia no meu olho, os dois olhos meus. 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
3: 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Eu vim aqui na quarta-feira, o bispo orou para mim. E o médico falou que eu ia ficar 2 meses com aquele roxo no olho. Eu falei, eu não aceito. Aí o bispo orou para mim, a pastora orou. Não foi 15 dias que desapareceu tudo aquele roxo no meu olho. E glória a Deus. Porque eu não estou enxergando ainda direito, tem que estar aquelas nuvens brancas no meu olho.
4: Deus faz essa hora pela metade?
3: Mas eu falei que hoje eu vim aqui, Jesus ia me curar, que eu ia sair daqui enxergando. E era para mim vir aqui, minha família não deixava eu vir, porque nenhum deles gosta daqui. E hoje eu fiz uma birra igual criança. Eu falei, hoje eu vou na igreja e eu vou sair curado. Se eu tenho pouca fé, mas eu vou pela fé do bispo e da pastora, da equipe da igreja, que eu vou sair daqui curada hoje em nome de Jesus. Em nome de Jesus, eles não queriam trazer eu aqui, mas eu vi. Eles trouxeram, mas trouxeram uma marra. Até meus netos não gostam de vir junto comigo, porque eu tenho que ter uma pessoa para me acompanhar. Nem meus netos quis vir comigo, mas de tanto eu chorar e fazer birra igual criança. Eu vim com 3 netos. Mas meu marido, nenhum deles não quis trazer, não gosta que eu venha aqui. Mas eu falei, em nome de Jesus, eu vou. Até o rádio meu que fica ligado 24 horas, eles chegam, desligam o rádio, pra mim não assistir o rádio. Mas eu fico direto com o rádio ligado. Mas eles não gostam, nem meu marido, nem os meus filhos, nem os meus netos.
4: Eles vão vir tudo para cá.
3: Glória a Deus, eu agradeço.
4: E essa profecia não vai cair por terra. Deus vai fazer qualquer coisa, mas eles vão bater e atrás de ajuda em nome do Senhor Jesus Cristo de Nazaré. A alma deles não será perdida, meu filho. Tá? Receba a tua cura. Receba a tua cura. Levanta a tua mão. Levanta a tua mão direita. O que está nos meus olhos, passa para os teus olhos. Cura. Em nome do Senhor Jesus Cristo. Diga glória a Deus. Amém.
5: Estava doendo aonde, minha filha? A garganta e doendo.
6: Tudo. E agora sumiu.
5: Sumiu a

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0: 1h43.
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2: O que, que aconteceu?
3: Emprego.
2: Hã?
3: Tava desempregado.
2: Ah, tu tava desempregado.
3: Aí eu coloquei a carta de Elias no, na carteira de trabalho, o encarregado pegou a carta de trabalho e falou, você tá empregado.
2: Na hora, sim?
3: Na hora.
2: Eita, Jesus, diga glória a Deus. Pegou o manto, levou a carteira de trabalho.
3: Estou empregado.
2: É. Uhum. Fichado.
3: Fichado.
2: Amém. Aplauda o nome do Senhor.
4: Bispa, depois que ele pegou o carnezinho da viúva de Sarepta, ele estava 3 anos desempregado. E ele já conseguiu uma porta de emprego essa semana para ganhar o que ele nem imaginava que ele vai receber. Eita. O salário dele.
5: Paz do Senhor Jesus.
6: Paz.
5: Qual o nome do santo?
6: Cleiton.
5: O que, que aconteceu, irmão Cleiton?
6: Então, bispo, eu estava com a vida meio enrolado, sabe?
5: Tudo parado.
6: É, daí eu conheci essa obra através do rádio. Daí eu fui na Virgília de Maringá. Aí eu peguei o carnê da viúva de Sarepta, mas eu peguei...
5: Pela fé.
6: Pela fé, não tinha condições de nada. Daí, quando foi agora, esses tempos atrás, eu tava com a causa na justiça também enrolada.
5: Não saía?
6: Aí passou uma mensagem pra advogada, ela falou, não tem nem previsão de quando vai sair, uma causa de 10 mil reais.
5: Entendi.
6: Aí ela, quando foi na quarta-feira, ela mandou uma mensagem falando assim, que até novembro eu recebo.
5: Eita, agora, depois que o senhor pegou o carnê.
6: É, daí eu tava desempregado, né? Aí o meu tio levou um currículo lá na firma no que ele trabalha. Aí apareceu essa porta de emprego aí pra ganhar R$2.500 por mês.
5: Jesus amado, tudo isso de salário?
6: É.
5: Quanto tempo desempregado?
6: 3 anos.
5: E depois que o senhor pegou o carnezinho,
6: é.
5: Jeová abriu a porta.
6: Abriu a porta.
5: Tá tamo... preparado pra trabalhar agora.
6: É que eu já venho dizimando há algum tempo já nessa obra também, sabe?
5: Amém.
6: Fico entrando na obra aqui tem pouco tempo, um mês e pouquinho mais ou menos.
5: Mais ou menos.
6: É. Mas que eu venho dizimando, já foi uns 5, 6 meses que eu venho dizimando.
5: Aqui nessa obra.
6: É,
5: nessa e Deus
6: obra.
5: Abriu a porta, filho.
6: É, eu não tenho vergonha de falar, eu fiquei no ministério 7 anos, eu nunca recebia nada. Só profecia, em cima de profecia e nada acontecia. Eu acho que eu tava jogando a minha semente numa terra que não era boa, não era fértil.
5: Quantos por aí estão fazendo isso? Então depois que o senhor chegou aqui,
6: é.
5: O senhor viu a diferença acontecer na sua vida.
6: Eu não tenho nem palavras.
5: Eita, glória, aplauda Jesus.
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0: 1h46.

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0: 12:16.
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2: O que aconteceu?
3: O bispo falou para mim que o telefone ia tocar, alguém ia dar uma notícia boa, e aconteceu. Deus usou um ímpio e fez com que eu conseguisse uma porta de emprego.
2: Ah, pá, pá, pá. Diga glória a Deus. Ele faz isso, diga glória a Deus. Telefone tocou?
3: Tocou, bicho.
2: Tá trabalhando?
3: Graças a Deus. Ah. Eu também estava devendo 10 mil reais e Deus me deu uma condição também de sair fora dessa dívida que estava me deixando já preocupado.
2: Pagou a dívida também?
3: Graças a Deus. 10
2: mil.
3: Não devo mais nada.
2: Não dormia à noite, né?
3: Não dormia. Preocupação total. E hoje, graças a Deus, nome limpo, emprego novo, e estamos aí na presença do Senhor.
2: Aplauda o sangue de Jesus. Eita, Jesus lindo. Ele é fiel. Diga glória a Deus.
4: Ó Deus de Israel, em nome do Senhor Jesus Cristo, meu Deus, eu consagro esta pessoa que vai entrar aqui agora. Em nome do Senhor Jesus Cristo, demônios vão sair e a glória de Deus vai ser manifestada sobre a vida dessa pessoa. Entra a primeira pessoa em nome do Senhor Jesus Cristo. Nessa tenda nenhum mal pode ficar. As doenças têm que ser arrancadas pelo brilho da luz. Em nome de Jesus Cristo.

0: Cristo. Senhor, vai tocando agora, vai eliminando todo o mal, toda a praga, em nome do Senhor Jesus Cristo. Eixo da morte, da divisão, sai da casa dela, sai do lado dela, sai da vida dela agora, em nome do Senhor Jesus Cristo de Nazaré. Eixo maldito nessa tenda, o diabo não pode ficar alojado. Dê o seu grito, Satanás. Maldito, vamos. Desencarna deste corpo, desencarna desta vida agora, em nome do Todo-Poderoso, em nome de Jesus. Toda demanda eu arranco agora, agora.
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2: 12:18.

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1: Conta essa bênção aí, minha guerreira.
2: É, desgaste na coluna cervical, desgaste na lombar.
1: Meu Deus.
2: E eu não tava podendo andar mais.
1: E dor? Sentia muita dor?
2: Ah, eu vivia na cama, de noite.
1: Jesus.
2: E pior que eu moro sozinha, daí. Não podia nem fazer comida.
1: E não tinha ninguém?
2: Não. E de repente me veio uma dor aqui. Aí me levaram para Campo Mourão, chegou lá, fizeram uma tomografia, falou assim, não, tem que tirar 30 centímetros do intestino dela rapidamente e colocar uma bolsa, aquelas bolsas, né? Que,
1: eu sei.
2: Aí eu enlouqueci, fiquei louca, aí os parentes me levaram para Londrina, chegou lá, fez uma consulta particular, né? Aí para honra e glória do Senhor, não deu nada.
3: Eita,
2: não deu nada. E a coluna, eu quase que não estou sentindo mais nada.
1: Peraí, e o médico condenou a senhora?
2: Condenou,
1: cadeira
2: médico
1: de roda?
2: Campo Mourão. Falou, olha, estou tratando a senhora, mas não tem... Passou aquele remédio pro nome de Paco. Esse aí resolveu e eu não posso resolver. O resultado deve ser cadeira de roda.
1: Praticamente foi desenganada, né?
2: É, desenganou. Que eu ia para cadeira de roda, né? Aí, mas eu, graças a Deus, já servia a Deus, eu já orava, já chorava na presença do Senhor.
1: E vi-me, né, nas campanhas que eu lhe vejo
2: aí,
1: aqui, né?
2: Aí, comecei a vir aqui, aí reforçou, né?
1: Tá nova, tá linda!
2: Aí.
1: Aplauda Jesus!
4: Tava sentindo um peso nas costas.
5: Você tava sentindo um peso nas costas e saiu o peso?
4: Saiu.
5: Não tá sentindo mais nada?
4: Não.
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0: 16 e 18.
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2: O que estava acontecendo com o senhor antes de tocar no manto?
3: Apóstolo, eu tenho infecção urinária e infecção de próstata. E eu trato com o melhor urologista de Maringá. O melhor urologista de Maringá, e ele passou o remédio para tomar o remédio contínuo. E não resolveu nada. Só que, graças a Deus, eu vim aqui, passei a mão no manto, eu senti queimar e eu não estou sentindo dor nenhuma.
2: Ele está emocionado, gente. Quer dizer que passou.
3: Passou. Eu senti uma quentura no corpo e não estou sentindo dor nenhuma.
2: Quando o senhor tocou no manto, o senhor sentiu uma quentura no corpo?
3: Sim, é? Graças a Deus. Esse é o Deus do apóstolo. Com infecção.
2: Quantos anos?
3: Dois anos com infecção.
2: Dois anos?
3: Tomando remédio contínuo, né, que ele passou.
2: Só tomando remédio.
3: E ele, o remédio não resolvia nada. Não resolveu.
2: Tocou no manto agora?
3: Ele falou assim para mim, o médico, é um dos melhores urologistas aqui do Maringá. Ele é membro da Associação Brasileira de Urologistas. E ele falou assim, você vai ter que tomar esse remédio continuamente. E eu tomo um remédio e não valia nada.
2: Não adiantava nada?
3: Nada. Sabe nada?
2: É. Nada. E agora tocou no manto, passou a dor.
3: Passou a dor.
2: Recebeu a bênção de Deus.
3: Aqui eu vou ficar nesse ministério, que aqui existe um Deus vivo. Um Deus do Senhor, um Deus grande, um Deus do meu apóstolo também.
2: Hã?
3: Um Deus do meu apóstolo, esse Deus é um Deus grande demais.
2: Ele é, eu sei disso. Ele me levantou de uma cadeira de roda.
3: E o Senhor é um homem de Deus, eu creio. Sempre te vi.
2: Amém, aplaudo o nome do Senhor Jesus.
4: Ô, glória!
5: O meu marido foi preso. E eu vim na igreja.
4: Carabanás.
5: Eu olhei e pedi para Deus, e ele fez a revelação para mim, falou que ele ia tirar meu marido da cadeia.
4: Deus falou, Jeová falou que ia tirar o marido,
5: e ele tirou, e eu casei.
4: Duas bênçãos numa só. A senhora, o marido não queria casar, não? Queria, não?
5: Só queria a vida.
4: Eu sei, mas foi na cadeia, a senhora veio na igreja.
5: Eu vim, pastor.
4: Aí pediu a bênção, Deus revelou que ele ia sair.
5: Pedi, ele falou que ele ia sair, ele saiu. E aí, hoje nós estamos casados em nome de Jesus. Ele não veio, mas o Senhor vai trazer ele.
4: Oh, dá um tapa na cara do diabo. Vida, glória a Deus. Aplauda bem forte para Jesus.
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0: 3:54.
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2: A paz de Deus, qual o nome do Senhor? O que aconteceu com essa?
3: Sobre a casinha,
2: a casinha já teve milagre na casinha, meu filho. Você pegou tudo e a casinha já abriu porta. E o que aconteceu?
3: Eu estava desempregado faz um mês à procura de serviço. E Deus abriu as portas para mim entrar na engenharia, na firma de asfalto.
2: Meu Deus do céu, estava desempregado, pegou a casinha domingo e já está empregado.
3: Empregado com salário de R$1.600.
2: 1.600?
3: Fora o vale da alimentação.
2: Fora o vale da alimentação. Meu Pai do céu, é que age rápido. Você pegou domingo, segunda-feira você foi chamado.
3: Segunda-feira foi chamado.
2: Tá vendo? É um ato de fé, diga glória a Deus. Olha essa casinha aqui, quem tá levando ela pra casa, ó.
4: Tá até alguém procurando, mas depois não vai.
2: Quem tiver essa casinha, levanta a mão quem tem essa casinha. Prepare pro chilado chegar na sua casa. Prepare. Prepare pro chilado chegar na sua casa, vai ser muito forte, obrigado, pastor. Em nome do Senhor Jesus, quer dizer que Jeová abriu a porta já na segunda-feira, fez o voto domingo. Na segunda-feira, Jeová já abriu a porta de emprego. Já está fechado.
3: Fechado.
2: Carteira fechada. Gente, isso é maravilhoso. Aplauda em nome do Senhor Jesus Cristo. Ô santo, glória a Deus. Está feliz? É o rei fiel, né? Fico obrigado, Jeová. E a igreja aplauda em nome de Jesus Cristo.
5: Eu tava passando mal a semana inteira com dores fortes, ia no médico, não resolvia, no médico, não resolvia. Aí hoje eu vim pra igreja, aí agora na hora da oração, graças a Deus, sumiu a dor.
6: Sumiu a dor, minha
5: sumiu,
6: filha. Curada, a dor saiu, minha filha.
5: Saiu, não tava.
6: Desapareceu a dor.
5: Eu não tava respirar nada, agora eu tô respirando.
6: Não aguentava nem respirar. Quanto tempo a senhora tava com essa dor, minha
5: filha?
6: Deu
5: uma semana.
6: Uma semana?
5: Aham.
6: Com uma dor infeliz.
5: Dor forte mesmo.
6: Mas chegando aqui na igreja, Jeová tocou na senhora.
5: Tocou, eu
6: sei. E a senhora tá livre, minha filha.
5: Tô livre, graças a Deus.
6: Tá liberta.
5: Amém.
6: Diga glória a Deus.
5: Glória.
6: Aplauda o nome de Jeová, meu filho.
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0: 3:56.
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0: 3:41.
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2: Qual o seu nome?
3: Sandra.
2: O que aconteceu, irmã Sandra?
3: Terça-feira eu vim aqui e a minha netinha começou obra, porque ela tem alergia de carne assada e linguiça. Ela não pode comer. E ela comeu no domingo, na terça. Ela fez cocô e já comeu tudo nela. As partes ímitas dela, tudo ficou na carne viva. Aí na terça-feira nós chegou aqui, ela fez cocô. Aí ela ali ainda viu. Eu tive que ir lá em cima dar banho nela, na casa de uma colega minha. Nós correu lá, deu banho nela e viemos. Chegamos aqui, a Thaís catou o sabonete e nós levou. Chegou lá em casa, a Thaís falou: mãe, eu não vou em farmácia atrás de pomada, não. Pegou a fralda, molhou, pegou o sabonete, passou na fralda e deixou tudinho nas partes íntimas dela. Quando foi no outro dia, amanheceu desse jeito, assim, ó.
4: Glória! Aplauda o nome de Jesus! Eita, Jeová poderoso! Tô te falando, rapaz, tudo que é ungido na mão de um homem de Deus vira uma arma contra o teu adversário. Curou.
3: Amanheceu mais claro em ela ali, ainda viu que nós tava sentado perto delas aqui, ó. Eu tive que ir correndo para dar banho nela na casa da mulher ali, porque não tinha como limpar ela. Porque tava na carne viva, viva mesmo. Daí chegou lá, ela passou o sabonete na fralda e falou: mãe, eu vou deixar posar com o sabonete. No outro dia amanheceu igual a pele do pastor, assim, ó, do bispo.
4: Vale a pena buscar o Senhor! Esse sabonete tem um unção forte, viu? Aliás, tudo que é consagrado nessa igreja vira arma contra o inferno. O que aconteceu, filha?
5: A minha neta, Fernanda, pegou esse projeto de vida. Daí ela pegou e põe o nome de todos eles, os tios delas. Um dos tios delas já conseguiu comprar uma casa.
4: Depois que pegou o projeto de vida?
5: Depois.
4: Tem quantos dias?
5: Até domingo passado que eu peguei.
4: Já comprou a casa?
5: Já comprou a casa.
4: Meu Deus do céu, aplauda o nome do Senhor Jesus. Projeto de vida traz alegria, meu filho. Hã? Sim, mana.
5: Depois que ela colocou no projeto a casa.
4: Ah, depois que ela colocou no projeto?
5: É, e Deus deu a casa pra ele lá.
4: Aonde
5: é
4: que ela mora?
5: Lá pro Mato Grosso. Ele mora lá, ela mora em Itapema, Santa Catarina.
4: Meu pai do céu.
5: Ela tem, vai fazer 16 anos agora.
4: Ela tem quantos anos?
5: 16.
4: Já comprou a casa?
5: Já.
4: Esse Deus é fiel, diga glória a Deus. Projeto de vida.

0: vai te alegrar, meu irmão. Vida é quando você se alegra. Morte é quando você anda triste, cabeça baixa, triste, angustiado, depressivo, sentindo dor. Isso é morte. Isso é morte. Deus quer que você ande sorrindo. Diga glória a Deus.
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2: 4:44.

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0: 128.
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2: Diga glória a Deus.
3: Milagre da fonte aqui, curado da fonte.
2: Água da fonte?
3: Da água da fonte.
2: A paz do Senhor, meu amado.
3: Amém.
2: Qual o nome do irmão?
3: Alexandre.
2: Irmão Alexandre, o que que aconteceu?
3: Depois que eu vim no domingo e tomei água da fonte, saí da gastrite.
2: A senhor tinha gastrite?
3: Tinha gastrite nervosa.
2: Há quanto tempo você tinha essa gastrite nervosa?
3: Há um ano, mais ou menos.
2: Há um ano.
3: Há um ano. Com bebida, água, levei pra casa, fiquei curado.
2: Tá curado.
3: Curado. E tem outros milagres também que aconteceu na minha vida. De trabalho, de serviço, que o senhor aparecer também, sabe?
2: Depois que o senhor começou frequentar aqui a Igreja das Nações.

0: poderosa mão de Deus, Jeová começou a abrir as portas.
1: Isso, e começou também a abrir as portas, comecei a pegar serviço aqui em Maringá, até em Marialva já apareceu o serviço para mim também, abriu os caminhos, entendeu?
0: Tava tudo fechado,
1: ainda um dia, o primeiro dia que eu vim, eu subi no altar aí, passei mal, tudo, aconteceu, né, que eu...
0: Eu lembro, então, você vomitou.
1: Isso, eu vomitei tudo, depois daquele dia para cá, e começou a abrir
0: os caminhos. As portas se abriram.
1: Começou a se abrir, comecei a pegar várias obras.
0: Várias obras, diga glória a Deus, ele é fiel, amém.
2: Profeta, eu vou falar dois milagres.
0: O que aconteceu?
2: Eu vou dar uma tapa na cara do diabo agora.
0: Ó!
2: Vou falar.
3: Eita Deus!
2: Eu preciso falar. Tenho que falar. Dia 13 de outubro, dia 13, 7:20 da manhã, eu sofri um acidente, bati a cabeça. Não era para mim estar aqui mais viva. Eu fiz o voto do Salmo 91 e antes do dia 13, por honra e glória, na tomografia não deu nada.
4: Glória a Deus.
2: Só que por eu ter tive muita depressão depois que meu pai faleceu, síndrome do pânico, me deu crise de novo.
0: A senhora chegou aqui
2: eu
0: acabada,
2: voltei,
0: né, minha filha?
2: Destruída.
0: A senhora chegou aqui acabada.
2: Né? Desculpa a palavra, mas na lama, nada. Eu não tinha um real e fiz o voto da arca de R$1.000. E quem deu o voto foi meu marido, não foi eu.
0: E depois daí, o que aconteceu? Deus abriu porta?
2: Eu tive a oportunidade de um trabalho. A minha casa, eu estou conseguindo terminar ela agora, a área. R$3.000 e não tinha. Deus deu.
0: Deus abriu
2: porque isso daqui não é a mão do homem, é a mão de Deus.
3: Aleluia!
0: Deus! É verdade! É a mão dele que trabalha aqui. E aí, filha?
2: Tinha muito zumbido no ouvido, dor de cabeça, pensei que eu ia ficar louca internada no sanatório. Essa é a verdade. Eu não tinha paz, não conseguia dormir, meu coração acelerava. E eu falei para Deus: Senhor, esse propósito de R$300 eu não tenho. Mas o Senhor vai me curar, porque eu vou estar nesse ministério e eu vou fazer parte dele. Ontem era para mim ter ido batizar, mas eu vim debaixo de sol, porque eu não posso tomar muito sol, por causa do... ainda está bem abalado. Mas eu recebi, eu senti a mão de Deus esquentando a minha mão assim, na hora que passava um manto, e muita dor no quadril. E eu sei que esse daqui é um homem de Deus, eu tenho a certeza absoluta. Porque do primeiro dia que eu pus o pé aqui, essa terra é fértil. Se você coloca R$1, você recebe 10 ou mais. Não tenha medo quando o profeta fala: filho, Deus está te mandando você fazer esse voto. Faça pela fé. Porque tudo que eu estou fazendo aqui não é por mim. É pelo amor que eu tenho nesse pai, por esse homem. E acreditar no que ele fala, porque esse homem é um homem de Deus. Porque a minha vida tem mudado cada dia. E eu sou muito teimosa e sou persistente. Eu falei assim: eu não vou desistir. Eu vou me arrastando. Sem brincadeira, minha bicicleta lá. Muitas vezes cheguei aqui de pneu furado. Eu não desisto dessa obra. Eu vou ser uma que vou dizimar mais essa obra. Hoje eu não tenho. Mas eu vou por honra e glória ao Senhor, pelo que o Senhor é e pelo que o Senhor tem sofrido. Porque Deus já me mostrou isso. Eu já vi. Em oração.
0: Filha, a senhora quando tocou a mão no manto, a dor saiu.
2: Eu senti. Queimando assim, queimava aqui. E eu tenho certeza que eu vou ser curada totalmente.
0: Não está sentindo mais nada?
2: Não, agora
0: nada,
2: não.
0: Nada?
2: Não.
0: Gente, aplauda o nome do Senhor Jesus bem forte.
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1: A paz, querida.
2: Paz, Senhor.
1: Qual o nome da senhora, minha filha?
2: Isabel.
1: Irmã Isabel, fala, minha filha.
2: É que eu peguei o projeto, eu tava com uma dívida 2015 de 14 mil. Da prestação da casa. Daí abaixou por 700 reais.
1: A senhora estava devendo a casa.
2: Tava.
1: 14 mil. E abaixou pra quanto?
2: 700 real.
1: 700?
2: É.
1: É só Deus mesmo. O que que aconteceu, filha?
3: Sexta-feira eu peguei a lâmpada aqui. E chegando em casa, e a minha menininha saiu do carro, tava muito braba, tava muito nervosa comigo, sabe, agressiva comigo. E como eu, a minha sorte é, graças a Deus, eu levei a lâmpada, porque eu não sabia o que estava fazendo com ela. Eu estava ficando braba também, nervosa com ela. Aí após eu acendi, peguei a minha lâmpada, troquei de lâmpada e coloquei. Ela levou um choque, assim, deitada. Do jeito que ela ficou paralisada, assim. Ela ficou paralisada olhando para a lâmpada, assim, o tempo todo. Até que dormiu. Então, assim, eu não sei o que tinha, um espírito que estava nela, sabe? E ela estava muito rebelde aquela semana comigo, sabe? Agressiva comigo. E Deus libertou ela, apóstolo.
1: Depois que ela pegou a lâmpada,
3: depois que eu peguei
1: a sua filha estava rebelde com a senhora.
3: Estava comigo, rebelde comigo.
1: Estava feito o diabo.
3: Estava, muito rebelde.
1: E o diabo é rebelde, sua peste mesmo.
3: E eu falei assim, como que eu vou dormir com ela? Dançou, tapa pesada em mim, né? Aí eu levei da lâmpada, né? Peguei, fui lá e troquei a lâmpada, coloquei nela, ela levou um choque, ela ficou parada, assim, olhando pra lâmpada, até que ela conseguiu dormir. Não falou mais nada, ficou paralisada, aposta.
1: Veio a paz nela.
3: Deu uma paz nela, que não tinha.
1: E como é que está ela?
3: Ela
1: depois disso.
3: Aqui, ela está na escolinha.
1: Ela veio?
3: Ela veio, ela tá
1: na gente, escolinha. Aplauda o nome do Senhor Jesus, ela veio, a menina. Deus libertou a menina.
3: Sim, ela estava muito rebelde, eu não sabia mais o que fazer.
1: Era um espírito que estava nela, filha. Levou a lâmpada, ela pegou.
3: Sim.
1: E o espírito maldito foi embora dela.
3: Ela pegou a lâmpada e eu peguei e troquei a minha lâmpada, né? E coloquei no quarto. Ficou tudo vermelho o quarto. E aí ela ficou olhando pra lâmpada acesa, né? E foi, ficou até que ela conseguiu dormir. Ela não tava conseguindo nem dormir. Aí,
1: Deus fiel, diga a glória a Deus, aplauda o nome do Senhor.
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5: 6:08.

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0: 13:38.
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2: Eu estou vivendo aqui agora. E não tem como a gente ter paz com dor. Ei, não tem como a gente ter paz com dor, não é verdade? Sim ou não? Então, se você chegou aqui doente, vem aqui na frente. Eu vou orar para você ser curado agora. E você vai louvar a Deus sem essa dor maldita. Você vai louvar a Deus sem esse problema a partir de agora, porque o Senhor está aqui para curar você. Ele está aqui para tocar em você em nome do Senhor Jesus. Glória a Deus. Amém. Qual o nome da irmã?
3: Isbela.
2: Hã?
3: Isbela.
2: O Isbela, que nome lindo. Isso aqui é nome, hein? Meu Deus do céu. O que que a senhora está sentindo?
3: Olha, dor de garganta.
2: De garganta. Dor nos olhos. Então você só está sentindo tudo aí. E a senhora crê que Deus pode curar a senhora agora?
3: Então,
2: a senhora não quer, eu creio.
3: Creio sim.
2: Não? Pode ter certeza que a minha fé com a sua vai ser mais forte. Tá entendendo? Pode ter certeza, a senhora.
3: É esporão.
2: Esporão no pé.
3: Dois pés.
2: Esporão no pé.
3: Espinho, hoje, Maria, foi terrível.
2: É. Não pode pisar no chão.
3: Não, dói, ando na barra.
2: A senhora crê que a senhora pode pisar no chão firme hoje?
3: Creio.
2: Sim ou não?
3: Sim.
2: Ela vai pisar no chão firme hoje. Tá entendendo? Fique, prepare em nome de Jesus. Vem pra cá pro altar. Vem pra cá, mais pra cá, em nome de Jesus. Igreja, levanta a tua mão. A Bíblia diz que quando o cajado de Moisés estava levantado, os inimigos dele pereciam. Não tem coisa melhor do que ver a alegria das pessoas vencendo. Não tem coisa melhor quando a gente vê as pessoas, elas sendo livres das dores, do sofrimento. E o nosso Deus já está aqui. Alabás, Urianda, Alabás, Sega. Oh, Espírito de Deus. Senhor, em nome do Senhor Jesus Cristo. Senhor, eu coloco a minha mão no alto da cabeça desta mulher. Em nome do Senhor Jesus Cristo. Coloca a sua mão aqui na cabeça dela. Em nome. Ela aqui. Feche os seus olhos. Feche os seus olhos. Relaxe, relaxe. Deixa Deus tocar na sua vida. Senhor, se o Senhor está aqui, dá um sinal. Se o Senhor está na minha vida, dá um sinal. Dá um sinal que o Senhor está aqui, meu Deus. Aonde tiver o espírito do mal, aonde tiver o espírito na vida desta pessoa, aonde tiver um trabalho de macumbaria, feitiçaria, magia negra, eu te chamo para fora agora, Satanás. Eu te chamo com tuas dores agora, Satanás. Isso, vamos. Manifesta você com seu mal agora. Manifesta agora com teu mal agora. Em nome de Jesus Cristo agora. É com a tua dor no ombro. É com a tua dor na garganta. Em nome do Senhor Jesus, é com o esporão no pé. Vai saindo agora. Vai saindo com teu mal agora, em nome de Jesus Cristo. Vai saindo todo mal agora. Meu Deus, opera um milagre. Opera um milagre. Opera um milagre. Opera um milagre. E que todo mal saia agora. E que todo mal agora. Vai saindo agora. Vai sair, Espírito Satanás. Em nome do Senhor Jesus. Em nome do Senhor Jesus. É você, Satanás. É você, Espírito maldito. É você que está no pé dela. Mas você vai sair agora. Vai acabar o teu reinado agora. Vai acabar o teu reinado agora. Sai dela. Manifesta agora. Agora. Isso. Isso. É você que está na vida dela. Com a morte. É você que quer colocar ela na cadeira de roda. É você, ela, maldito. Em nome de Jesus Cristo. Em nome de Jesus. Sai do pé dela, sai. Sai com o esporão agora. Sai do corpo dela, sai do espírito dela. Sai da alma dela. Pega o esporão de pé dela agora. Pega, isso, eu estou mandando. Eu estou mandando você pegar o esporão de pé. Isso, eu estou ordenando agora. Pega agora o que é teu agora. Pega agora o teu mal agora. Isso. Em nome de Jesus. Em nome do Senhor Jesus. Fica de pé. Fica de pé. Fica de pé, respira, respira. Pisa firme agora, pisa. Pode pisar, pode pisar. pode pisar. Se Deus está na minha vida, pode pisar. A senhora sai daqui curada hoje. A senhora sai daqui curada hoje. Pode movimentar o teu braço. Pode movimentar. Pode movimentar o teu braço. Porque Ele está operando um milagre. Ele está operando um milagre na tua vida. Levanta o teu braço. Faça o que você não podia fazer, meu irmão. Levanta o seu braço em nome de Jesus. A senhora podia levantar o braço ou não?
3: Não podendo muito, não.
2: Não podia levantar o braço? Agora levanta, levanta, levanta. Pode aplaudir o nome de Jesus aí, ó. Pode aplaudir o nome de Jesus. Oh, Espírito. Quanto tempo a senhora estava com essa dor no braço?
3: Faz tempo, eu já fiz 20 fisioterapias.
2: 20? E o médico falou o quê? Nada. Porque era um espírito que estava aqui na senhora. Mas quando a senhora ouviu pela rádio?
3: Não, morreu o meu irmão que falou.
2: Ah, o seu irmão que falou e a senhora veio. Levanta o braço de novo em nome de Jesus. Pode aplaudir, faz assim, ó, faz assim, ó, faz o que a senhora não podia fazer, pode fazer. Toca, Jeová, toca, Jeová, toca, Jeová. Em nome do Senhor Jesus Cristo. Está curada?
3: Graças a Deus.
2: Nunca mais a senhora vai ter essa dor. Nunca mais a senhora vai ter essa dor para a honra e glória do nome de Jesus Cristo. Está entendendo? Porque eu creio no nome de Jesus Cristo.

0: vem com fé, vem com fé em nome de Jesus, vem com fé, vem correndo com pé, faz o que a senhora não podia fazer, pode fazer o que a senhora não podia fazer com pé, pode pisar, pisa, oh, aleluia, olha aí, ó. A senhora podia pisar assim como a senhora estava andando? Não?
1: Cheio de espinho.
0: Estava cheio de espinho? E agora? Caça aí. Caça. Hã?
1: Ei, hã? Dava com a mão da morando, começou a subir assim, aquela dor que foi.
0: Sumiu a dor? Quando eu estava orando?
1: Foi subindo assim, ó, aquela dor assim, furando tudo assim na minha pernas. Depois sumiu.
0: Sumiu a dor? A senhora foi liberta. Porque o espírito do mal de doença. Recebeu o milagre.
1: Glória a Deus.
0: É só o começo do que a senhora tem para receber.
1: Oh,
0: hã?
1: É para receber, se Deus quiser.
0: É só o começo.
1: É só o começo.
0: Porque a senhora vai receber muito milagre. Glória. Veja aí. É nas quarta-feira aqui, ó. Vem cá. É nas quarta-feira, na Igreja das Nações da Poderosa Mão de Deus. Você que está nos escutando pelo rádio, pela internet, ao vivo. Você pode procurar a igreja. A Igreja das Nações, o poder de Deus está aqui ou não está?
1: Tá.
0: Como a senhora chegou aqui hoje?
1: Ah, eu vim porque vieram me trazer. Então...
0: Vieram trazer a senhora?
1: Eu falei, eu vou nem que seja arrastando.
0: Mas... A senhora, isso aqui é mulher de fé, minha. Isso aqui é uma pastora. Porque, meu irmão, quem tem fé tem que ser um pastor. Glória a Deus. Então a senhora vem se arrastando.
1: Falei que se não for me levar, eu vou me arrastar, vou de a pé. Quarta-feira passada eu vim de a pé, eu vou aonde?
0: É mulher de fé, menina. Isso aqui é guerreira.
1: Doendo.
0: Doendo o pé.
1: Doendo o pé.
0: A senhora vem doendo o pé na quarta-feira.
1: Esse tempo já antes que eu tenho isso aqui, sofrendo nesse
0: tempo. É. E o que que a senhora diz para as pessoas também que estão sofrendo, que estão escutando a senhora? O que que a senhora diz para elas?
1: É, vou para a igreja. Vem aqui na igreja que você
0: vai
1: ser libertada. Deus vai te tocar.
0: Então aplauda o nome de Jesus bem forte. Dá um abraço aqui no bispo. Dá um abraço aqui. E a partir de hoje a tua serva realiza os sonhos e os desejos do coração dela. Eu profetizo na vida dela, meu pai. Meu Deus, ela achou esse ministério e ela achou também as portas abertas para ela. Eu determino a vida, na vida dela e dos familiares dela, a paz e a prosperidade em nome de Jesus. Bom? Tá feliz?
1: Tô feliz.
0: A senhora tá assim, nem acreditando, parece.
1: Tô.
0: Vai lá, caminhando firme, olha lá, ó. Eita, glória! Não estava pisando, olha aí. É isso aí que nosso Deus faz, tirando você do deserto e colocando você na terra prometida. Diga glória a Deus. Ó, olha pra mim. O que que aconteceu, servo?
2: Eu passei o cartão no manto, foi liberado o limite.
0: O senhor passou o cartão?
2: No manto.
0: O senhor não tinha crédito,
2: tá? Tá bloqueado.
0: Tava bloqueado.
2: Tá.
0: Aí o senhor passou o cartão no manto?
2: Foi liberado.
0: E liberou o crédito?
2: Liberou.
0: Eita terra, aplauda o nome do Senhor Jesus. Diga glória a Deus.
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4: 6:48.

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1: O deserto não é o fim. O deserto é processo. E Deus manda te dizer hoje: eu estou contigo até aqui. E vou te levar além.

0: O deserto não te mata, ele te prepara. Deus ainda vai fazer.
1: 7:02.
2: Faça uma coisa por mim. Pega na mão do teu irmão, segura firme. Pega, pega. Olhe pra mim, vai.

Agora faça uma coisa por mim. Pegue na mão dele, pegue na mão dele. Em nome de Jesus. Quem trouxe azeite, quem trouxe vinho, pegue na mão dele. Ah, escuta!

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1: Olha essa família aqui, ó. Você quer a vida transformada, a sua família, ou uma família toda transformada?
2: Pastor, ela ficou 20 dias no psiquiatra, no hospital psiquiatra. Eu tava no mundo, eu ia visitar, eu fui uma vez, consegui uma vez só. Depois eu não consegui mais, que eu falei, vixe, minha irmã, a minha mãe tá perdida. Eu no mundo, eu pensava, minha mãe não tem mais jeito, não adianta. E às vezes quando o senhor pede uma ajuda aqui, uma oferta, a gente acha, todo mundo acha que é muito. Mas eu gastava, era 300, 400 reais de cerveja, cigarro na noite, entendeu? E pra mim era pouco, pra mim eu não era muito. E hoje, graças a Deus, nós traz a nossa oferta, graças a Deus, e pra nós não é muito, pra Deus não é muito.
1: Verdade. Tão liberto hoje.
2: Hoje nós, graças a Deus.
1: Tá liberto da bebida?
2: De tudo.
1: Da cachaça?
2: Da cachaça.
1: Do cigarro?
2: Do cigarro.
1: Tá liberto?
2: De tudo, de maconha, de nariz.
1: Tapa na cara do diabo! É isso que Jeová faz na Igreja das Nações da Poderosa Mão de Deus!
3: Deus me libertou de 30 anos. Hoje eu sirvo a Deus e a minha família também. E eu sou motorista para Deus e para quem mais precisar de mim. Eu estou curada em nome de Jesus e eu agradeço.
1: E hoje está feliz?
3: Estou feliz. Eu e minha família servimos ao Senhor.
4: Eu também quero falar que o pastor orou por mim e tirou todos os malignos e eu estou livre do cigarro.
1: A senhora tinha o quê?
4: Eu fumava.
1: Fumava?
4: Anos.
1: Isso?
4: Sim, mas Deus me libertou em nome de Jesus.
1: E tu?
5: Eu e meu marido não tava muito bem e teve um dia que a gente veio no culto e eu olhei pra cara dele e falei, nós tem que decidir aonde a gente vai, aonde a gente vai seguir, e decidimos que vai ser aqui, porque aqui tem muitas bênçãos. Aí a nossa família tá liberta, graças a Deus.
1: Tá feliz?
5: Muito feliz.
1: Tá feliz?
4: Sim, muito.
1: Se libertou da maldita do cigarro.
4: Graças a Deus.
1: Nunca mais, demônio.
4: Nunca mais, demônio.
1: Tá feliz?
6: Muito feliz, satisfeito, porque Deus tem feito uma obra muito grande na nossa família.
1: Quantos anos a senhora serviu como mãe de santo?
3: 30 anos.
1: Agora vai servir o Senhor.
3: Agora eu escuto a voz de Deus, a voz do inimigo no meu ouvido jamais. Só a voz de Deus.
1: Olha aqui. Posso fazer um desafio a vocês? Posso? Posso? Vocês topam? Vão se batizar sábado?
3: Em nome de Jesus.

0: contar. Eu recebi um milagre aqui agora, uma benção. Vem cá, irmã. Você tem um milagre para contar, pode vir para cá. Só quem tem milagre, irmão Cícero, vem de mim. Em nome de Jesus Cristo, diga glória a Deus. Vai dando glória a Deus. A igreja triste, o diabo se revela nela. A igreja que é parada, a igreja que não dá glória, o diabo entra nela e faz um regaço. A igreja tem que estar dando glória a Deus para queimar o diabo. Oh, glória a Deus. Aleluia. Aleluia. Qual é o nome da irmã?
1: Sônia.
0: Mas Sônia, o que que aconteceu, minha
1: filha? Estava sentindo uma dor na boca do estômago, pastor.
0: Uma dor?
1: Uma dor, assim. Na...
0: Desde que dia a senhora sentiu essa dor?
1: Ah, faz dia que eu tô sentindo essa dor na boca do estômago. E hoje eu tava com uma azia, sabe, no estômago. Eu falei assim, hoje eu não vou na igreja. Falei, mas eu vou, em nome de...
0: O Espírito... Nós estávamos orando, quase até uma hora da manhã, estávamos orando lá na igreja por você. Para Deus te dar coragem para vir na igreja. Nós estávamos orando na igreja. Oremos, passemos da meia-noite orando, buscando o Senhor pela tua vida. Amém. E a senhora estava assim, essa dor. E a senhora disse, eu não vou na igreja.
1: Eu falei, eu não vou na igreja hoje.
0: Aí de repente o Espírito Santo, você vai.
1: E eu falei assim, eu vou em nome de Jesus. E a minha mãe falando assim, vem aqui me arrumar na cama. Eu falei, mãe, deixa eu me arrumar, vim para a igreja, senão eu vou chegar atrasada. E ela falou, não, vem me arrumar aqui, filha. Eu falei, não, eu vou me arrumar primeiro, depois eu arrumo a senhora. Eu falei, eu vou, em nome de Jesus, o diabo não vai me deixar.
0: Deus tocou no estômago.
1: Aí tocou no meu estômago ali a hora que...
0: O Espírito Santo revela aqui, irmão, quando está tocando no estômago. Você viu falando aqui que o Espírito Santo estava tocando? Estava curando uma pessoa do estômago?
1: Uma dor no estômago que estava revirando tudo. Eu falei, você não está... Porque coisinha, eu corro lá. Aí a hora que...
0: Estava querendo até vomitar.
1: Ah, tava revirando tudo.
0: Meu Deus.
1: Aí eu falei, você entra ali na beira da porta, qualquer coisinha eu corro pra fora, né? A hora que você falou assim, ó, Jesus tá curando uma pessoa aqui do estômago. Aqui parece que, ó, senti um alívio, em nome de Jesus. Em nome do Senhor Jesus, eu estou curada, em nome do Senhor Jesus Cristo.
0: Curada, liberta.
1: Liberta, em nome do Senhor Jesus Cristo.
0: Ah, glória! Ele é digno de honra e de glória. Saúde passa para o teu corpo, diga glória a Deus. Amém, queridos. Amém, qual é o nome do senhor?
2: Cícero.
0: Não, Cícero mora onde?
2: Estado de São Paulo.
0: Estado de São Paulo. O que que aconteceu, meu senhor?
2: Há 7 meses atrás a gente entrou com um pedido de aposentadoria. E fui renovado, e não vim, não saí. Aí eu conheci essa obra aqui, eu participei e vim aqui. Na semana que eu vim aqui já começou a funcionar as coisas.
0: Começou a abrir porta, aposentadoria não dava certo?
2: Certo. Aí quando foi, demorou 6 meses. Quando foi agora dia 10 de janeiro, eu consegui.
0: Aposentou?
2: Aposentei, graças a Deus.
0: Aplauda o nome de Jesus. Não tem nada impossível para Deus. Oh, mais forte que é para Jesus, ele não é merecedor.
2: O segundo milagre foi o seguinte.
0: Segundo milagre?
2: Segundo. Eu, na mesma continuação, eu queria abrir um poço lá no meu sítio e não conseguia. Toda a firma que ia lá falava que lá tinha pedra, que não dava para furar, só furava até 30 metros. Falei, não, eu quero um poço com 80 metros de profundidade e com 6 metros assim, de profundidade e fundura. Aí pegou toda a firma lá, foi umas 10 firmas lá para fazer e não conseguiu fazer.
0: Meu Deus, 10 firmas não fazia?
2: Não conseguiu fazer. Aí eu vim aqui, da semana que nós viemos aqui, na outra semana uma firma foi lá e abriu para mim um poço com 85 metros.
0: Gente, calma aí, não bate palma agora não, calma aí. 10 firmas foram lá
2: e não conseguiu.
0: Mas ele veio aqui, eu vou buscar um milagre lá, porque isso não é normal, amém, gente? Não, tem coisas espirituais que atrapalha. O diabo atrapalha a gente em tudo. O diabo, ele tenta atrapalhar a igreja. O diabo, ele tenta atrapalhar você. Ele tenta tudo para te derrubar, para você não receber a tua bênção. Mas o senhor disse, eu vou lá na igreja.
2: Fui. A firma de Maringá foi lá, furou um poço com 30 metros. Quando eu cheguei assim, eles amontoaram as coisas tudo em cima do caminhão e vieram embora para Maringá. Não. Aí essa firma foi de Paranavaí, chegou lá, furou o poço, está lá, dá mais de 25 metros de água por hora. E eu precisava de uma vazão de 12 metros. 12 mil metros de água por hora, né? Está lá, produzindo lá 20 arriba.
0: Acaba mais.
2: Só que deu um problema no poço. Aí a água saiu amarela. Aquela água amarela com gosto de petróleo que não tinha quem bebia. A mulher apanhava no filtro e não passava.
0: Tem óleo lá embaixo?
2: Quem sabe? Aí eu falei, mas não é possível. Aí eu falei com o dono da firma lá que foi lá e falou, não, a água deu, não deu? Deu.

Agora isso aí é outra coisa. Você põe a bomba para funcionar. Eu deixava todo dia, de cedo à tarde, funcionando. Aquilo foi inundando tudo. As caixas enchiam, foi inundando tudo ao redor de casa de água. Porque só aí na média de 12 mil litros d'água por hora, né? Aí enchia tudo aquilo lá. Aí foi aumentando a água, aumentando 2 meses na salida e não limpava. Aí eu peguei, um dia você estava fazendo culto assim no rádio, eu falei, espera ainda. Aí eu peguei um litro de Coca-Cola cheio de água, fui

0: com essa água aqui vai lavar todo o lençol de água lá embaixo. Peguei, fui lá, abri a tampinha do poço, que é 6, a bitola de 6, né? Cheguei lá, joguei lá dentro. Quando a água bateu lá dentro, lá eu larguei tampado. Quando foi no outro dia cedo, eu liguei a bomba. Pra honra e glória, tá ali no carro ali, a garrafa de 5 litros de água pra qualquer um comprovar. Já faz 3 meses.
1: Pode... A água ficou boa!
0: Branquinha, não tem mais gosto de nada. E tá...
1: Gente, aplauda o nome de Jesus! Eita, Jeová! A água tava amarela, gosto de óleo.
0: Gosto de óleo, tá lá, tá ali no pombinho ali. A água, limpinha, limpinha.
1: Mas Deus é nesse ministério, viu? Irmão, o que Deus faz nessa obra não é brincadeira. Esse Deus é fiel.
0: É fiel, graças a Deus. O terceiro milagre foi o seguinte, que a gente mexe com lavoura.
1: Mais milagre?
0: Mas a gente mexe com lavoura. E eu tinha um plantio de 6 mil pés de pepino. E eu tava moiando e aquilo lá, e a gente plantando, e eu peguei, acabei de plantar uma área lá, e saí andando assim, peguei umas bananas maduras e tava lá sem comendo, sem lavar a mão. Não deu outra. Fui parar no hospital, quase eu morri, vai, porque eu já sou intoxicado de veneno há muitos anos. Que desde 1966 que eu mexo com veneno. Então é muita intoxicação de veneno. E eu mexo com veneno de teimoso, né? Aí quando foi dia 5 de dezembro, eu vi a coisa feia mesmo. Aí eu falei, espera ainda, vamos ligar pro pastor, ele já deu cura em muitas coisas aqui, vamos nessa agora. Aí liguei pro pastor. Aí você ligou, fez uma oração pra mim e falou assim, pega um litro, tem leite aí? Eu falei, tem. Aí falei, mãe, traz um litro de leite aí.
1: Olha, quando o profeta manda você fazer alguma coisa, você faz. Eu mandei você pegar um litro de leite.
0: Pegar um litro de leite. Aí eu falei, quando eu tô mexendo com veneno, eu não tomo leite. Eu falei, mas se ele mandou, eu meto o pau. Aí...
1: obedecer, obediência.
0: Aí eu pegou aquele litro de leite, segura na mão e ergue. Eu peguei e ergui, o senhor orou. Quando orou, falou, pode tomar o leite, você tá curado. Eu peguei e tomei o leite. E eu não podia entrar na roça. Já fazia 2 semanas que eu não podia nem chegar perto da lavoura. Os caras que estavam trabalhando lá, que cuidar de qualquer jeito. Aí quando foi no outro dia, cedinho, eu levantei e entrei dentro da roça. Eu tô até hoje sem precisar ir no médico, sem precisar ir em qualquer lugar.
1: Jeová! Forte! Aplauda ele! Ele é maravilhoso! Ei! Segundo as Crônicas, capítulo 20:20. Crede no Senhor vosso Deus, estará seguro. Crede no vosso profeta e prosperareis. Ele não tomava leite como quando mexia com veneno. Mas se esse profeta mandou, eu vou obedecer. E o Senhor fez.
0: Obedeci. Porque quando Deus usa um profeta para falar com a gente tem que obedecer. Porque em Hebreus 4:12 fala desse jeito. Porque a palavra de Deus é viva e eficaz. É mais penetrante do que qualquer espada de dois gumes que penetra as divisões da alma e do espírito, juntas e medula, e apta para discernir os pensamentos e as intenções do coração. E Deus se usa, e eu creio no Espírito Santo de Deus, que Deus te louvou para nós. Amém? Obrigado por essa oportunidade.
1: Deus te abençoe. Glória a Deus. Amém, povo de Deus. Se assenta aí em nome de Jesus. Mas alguém tem um milagre, bispo? Eu tenho um milagre para contar, bispo. Deus me deu uma benção. Qual o nome da irmã?
2: Luzia.
1: Ela mora onde, filho?
2: Aqui em Nova Esteira.
1: O que aconteceu, minha santa?
2: É, o pastor falou do pé, né, agora.
1: Do pé?
2: É, eu sarei.
1: A senhora tava doente do pé?
2: Tava, faz ano que eu tenho essa dor e ela não sumia. Aí hoje eu tava falando assim, Senhor, faça com que o pastor fala sobre o pé. Aí o senhor falou, aí começou a queimar, queimar e sumiu, graças a Deus.
1: O profeta, quando é de Deus, as coisas são reveladas e Jeová cura. Sabe o que é isso? É compromisso na obra de Deus. Amor à obra. Deixar tudo para fazer a obra. E Deus não deixa nada oculto para os seus servos. Nada escondido que não venha a ser revelado. E há muito tempo a senhora sentia essa dor.
2: Essa dor no pé.
1: Não passava.
2: Não.
1: Era um trabalho de macumbaria.
2: Eu creio.
1: E hoje a senhora foi liberta.
2: Amém.
1: Foi curada.
2: Amém. Eu creio.
1: Abençoada.
2: Glória a Deus.
1: Então mais uma vez aplauda o nome de Jesus. Oh, Jeová. Olha.

0: glória. Deus, levanta a tua mão. De hoje para amanhã algo acontece de bom sobre a tua vida, um milagre. Você vai ter uma boa notícia. Fica com teus olhos em cima do teu telefone. Em nome de Jesus Cristo, Deus falará contigo. Deus enviará um anjo.
1: Tem uma outra benção, mais duas.
0: Tem duas benças?
1: Três.
0: Ah, oxe, tanta benção é essa, mulher? É porque o povo aqui vai acumulando, irmão. Vai acumulando as bênçãos.
1: É que a primeira vez que eu vim aqui, eu tava meio desesperada. Eu tinha entrado lá naquele frango Coroaves, né? Porque tinha muita conta para pagar. E eu tava sentindo muita dor, muita enfermidade lá naquele lugar. Aí eu falei para Deus: o Senhor fala na tua palavra que o trabalho que ele dá pra gente não acrescenta nem dor, nem enfermidade. Então, se for da vontade do Senhor que eu permaneça aqui, o Senhor vai fazer. Se não for da vontade do Senhor, o Senhor vai me tirar. Porque eu não quero mais pra frente ficar velha e ficar com enfermidade. Eu falei, porque eu creio que Deus não quer isso pra vida da gente. Aí eu tinha feito inscrição de um curso de enfermagem lá em Paranavaí. E todo mundo falava para mim que eu não ia conseguir, porque era 300 pessoas e a vaga era 35. Aí eu vim aqui na igreja a primeira vez que me falaram, aí eu falei, eu vou.
0: Falaram para a senhora.
1: É.
0: Gente, olha, o nome dessa igreja está em todo lugar. De Maranhão, Rio de Janeiro, São Paulo, Goiânia, Espírito Santo, está em tudo quanto é lugar.
1: Aí eu falei, eu vou lá porque eu sou de outro ministério, mas eu vou lá porque eu creio que eu vou ter uma benção para mim. Aí eu vim, eu escutei o culto todinho, não falou nada. Aí na hora que eu vim despedir do pastor, o pastor me abraçou e falou assim para mim, tirar a tristeza que eu tinha no meu coração e que Deus estaria abrindo uma porta para mim naquela semana. E quando foi na terça-feira, uma menina lá de Paranavaí ligou e falou assim pro meu esposo para mim comparecer lá no outro dia cedo, porque eu tinha ganhado o curso todo grátis, só ia pagar.
0: Aplauda! Ele cumpre o que ele fala! Ele cumpre o que ele fala!

0: meu marido, eu não vou perder essa oportunidade, porque foi isso que o pastor falou, que era a minha porta aberta. E eu creio que eu não preciso desse emprego, porque se ele é Deus na minha vida, ele vai suprir minhas dificuldades. Aí eu falei para Deus, eu vou sair daqui e eu sei que eu tenho dívida para pagar. Aí, naquele dia que eu saí, a minha cunhada passou um serviço de empregada faxineira. Aí eu falei com Deus, eu falei, Senhor, mas vai ser pouco. Aí eu tinha feito um curso do PSS para a prefeitura. E eu tinha esquecido, eu não lembrava mais disso, eu fiz o ano passado. Aí quando foi, ligaram, eu vim aqui. Aí o pastor falou na reunião, tem uma pessoa que vai ligar ou vai na tua porta falar de um trabalho para você. Aí eu peguei aquilo para mim, eu falei, eu creio nessa palavra.
1: Tudo que é profetizado desse altar, ela não cai por terra. Tudo que sai daqui desse altar, não cai por terra. Eu falo para Deus direto, se eu não sirvo, Deus me mata. Se eu não sirvo para abençoar o teu povo, me mata. Porque a morte para mim é melhor do que enganar o teu povo. Porque diz que tudo que sai dessa boca, Deus ele pega e diz, eu vou honrar o meu servo. E aí, filho?
0: Aí eu

0: minha oferecer para mim trabalhar com ela numa facção, nós duas. Aí eu falei assim para minha cunhada, eu creio que não é isso, não senti no meu coração que é isso. Aí eu nem sabia, eu falei, mas eu vou esperar em Deus. E aí um rapaz da prefeitura me ligou e falou assim para mim se eu queria comparecer lá na prefeitura.
1: Ligou pra senhora?
0: Ligou. Aí eu
1: falei. Recebeu um telefonema.
0: Isso. Aí eu falei assim: é o que o pastor falou. Eu falei: se for de Deus, eu vou ter que fazer estágio na parte da tarde, lá em Paranavaí. E eu acho que não vai dar pra mim, mas se for de Deus, ele vai ajeitar tudo. Aí eu cheguei lá, conversei, eu falei pro rapaz.
1: Prefeitura.
0: Prefeitura. Falei: moço, eu não posso trabalhar o dia inteiro porque. Eu.
1: A senhora já foi dizendo que não podia trabalhar o dia todo.
0: Eu falei, se for de Deus, ele vai aceitar minha.
1: Tá vendo? Quando Deus tem pra você, o diabo não tira, o Satanás não tira. Porque quando você é servo, Deus entrega na tua mão. Diga glória a Deus. Seja exigente com aquilo que Deus te dá. Concluindo.
0: Eu falei assim pra ele, por quê, moço? Eu vou fazer o estágio e se eu mentir pra você, eu vou estar mentindo e depois eu não quero entrar num trabalho com mentira. E depois eu faltar. Eu quero ser honesta com você. Aí ele falou assim, não, se você quiser, você trabalha das 6:20 até o meio-dia. Porque é 4 horas de manhã e 4 da tarde. Mas se você quiser fazer direto, você faz. Porque ele falou assim, aí você não vem depois de meio-dia. Eu falei, é Deus, ele ajeitou tudo.
1: Tudo
0: pra mim.
1: Aplauda o nome de Jesus. Oh, glória a Deus. Ele é soberano. Olha aqui. O difícil não é Deus fazer o milagre. O difícil é você acreditar. Porque muitos cristãos, eles vêm até a igreja, muito bom, mas eles não acreditam, não obedecem o que o profeta manda. E por isso eles não recebem. Porque Deus, ele trabalha no meio da obediência. Deus não trabalha no meio da rebeldia. Deus, ele trabalha com a fé e não com a dúvida. E a irmã recebeu a bênção. Está abençoado. Não, o outro você conta depois. Tá bom? Você resume logo. Tem o tanto aqui, ó.
0: É que o meu filho tá desesperado querendo fazer faculdade. E ele ganhou uma bolsa aqui na FAMP. Ele tinha feito para Maringá, Paranavaí, tudo. E ele tava desesperado. Aí ele conseguiu aqui na FAMP. Ele ia pagar R$800, R$900. Ele vai pagar R$336.
1: Deus abriu uma porta grande!
0: O pastor falou que ia derramar a bênção e abrir porta e abrir um monte. Glória a Deus. Eu creio.
1: O que você está fazendo que não vem congregar nesse ministério? Você está doida? No lugar que você estava não estava acontecendo nada, então vem para cá. Você está num lugar deserto que não recebe nada? Está comendo só capim seco? Então vem para cá. Para que ficar coxando em dois pensamentos? Você não pode servir dois senhores. Então vem para cá. Você tem que estar onde recebe milagre, onde recebe bênção, onde Deus se manifesta. Ah, mas eu tô lá com o coitadinho do meu pastor. Chama ele para cá para congregar aqui também. Porque aqui Deus vai levantar, ele vai abençoar e vai dar unção para ele. Diga glória a Deus. Amém? Então só tem que vir congregar aqui. Amém? Aceita ser o teu pastor?
0: Aceito.
1: Assim? Então aplauda o nome de Jesus.
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3: 7:40.

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0: 17:58.
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2: O que que Deus tem feito na sua vida, minha santa?
3: Então, essa menina aqui, ó, tá um mês com febre. Um mês. Leva no médico, dá injeção, volta. Aí ela dorme e volta a febre, né? Aí na creche, eu mando na creche, quando é uma hora eu tenho que buscar. Que é o horário de dormir. Ela vai dormir, a febre pega ela. Aí acorda, me liga, vem buscar a neném que tá doente. Aí quando deu na terça, nessa terça que eu vim, a mãe falou, não vai levar a neném no frio. Eu falei, eu não vou. Não vou levar ela, mas a roupinha dela eu vou levar.
2: Certo.
3: Aí o senhor pegou a roupinha, colocou na minha cabeça e eu levei. Cheguei lá, ela coloquei nela, ela não quis.
2: Ela não quis a roupa.
3: Ficou braba, braba, braba. Depois eu coloquei.
2: Isso é espírito, quem entende? Espíritos malignos, irmão.
3: Essa daqui ainda, eu coloquei. Dormiu e eu já tava um mês sem dormir com ela. Um mês.
2: Um mês à noite?
3: Um mês sem dormir.
2: Sem dormir.
3: Sem dormir nem eu nela.
2: Colocou a roupa na criança, dormiu a noite toda.
3: A noite inteirinha. Aí quando foi na quarta, eu tinha compromisso 7:30 da manhã. Acordei 9:30.
2: Meu Deus do céu.
3: Acordei 9:30.
2: Dormiu à vontade. A criança não deu um pio. Tá curada.
3: Porque quando é no corpo, o remédio era pra ter curado.
2: Isso.
3: Mas dipirona, paracetamol, um monte.
2: E não é curada?
3: Antibiótico e nada. Falei, vou levar a roupinha dela mesmo.
2: Tá liberta, minha filha.
3: Pra glória de Deus.
2: Jeová é poderoso. Aplauda o nome dele. O que que aconteceu, minha filha?
4: Então, só Deus sabe, assim, como que é difícil você ficar dependendo
2: dos outros.
4: Dos outros.
2: É verdade, filha.
4: A humilhação é bem grande.
2: É verdade.
4: Então, assim, quando eu comecei a campanha do barro, eu já tinha um propósito no meu coração, já há muito tempo, de a gente adquirir um carro. Comecei ali a campanha e eu entreguei na mão de Deus. Falei assim, bom, o senhor é um Deus na vida do bispo. Então, assim, na sexta-feira 13...
2: Foi agora sexta-feira.
4: Então, aí amanhã a gente já pega o possante e eu creio que eu vou trazer ele e o meu esposo aqui na igreja domingo pra profetizar, fechar com chave de ouro.
2: Era impossível comprar um carro à vista.
4: Era. Só eu sei e Deus sabe que era muito difícil.
2: Deus é fiel.
4: É fiel.
2: Deus deu dinheiro à vista.
4: À vista. Uma em cima da outra.
2: Deus, ele tá. Eu tenho pregado isso aqui. É minha fé. Tu não vai ficar esperando pra lá, ó. Sentado lá, esperando lá, orando. Meu Deus, abençoe, meu Deus, que parcela esse carro. Meu Deus, que autorize, meu Deus. Meu CPF passe. Deus vai te dar pra tu comprar à vista. Deus deu a benção.
4: Para finalizar, Deus abençoou grandiosamente, tem abençoado muito na área de emprego do meu esposo, né? Que trabalha por conta, é complicado.
2: Ele tem reconhecido isso.
4: Tem. Então, assim, tinha que contar porque eu falei.

0: quando eu tivesse, eu ia contar essa bênção, porque a gente não pode guardar pra gente.
1: É verdade. É, a gente tem que contar pra que os outros vejam que há um Deus de verdade. Isso, que esses mesmo testemunhos venham tirar a incredulidade de alguns. Isso, né? Mesmo. Tá feliz?
0: Muito.
1: Amém. Aplauda o nome do Senhor mais uma vez, bem forte. Eita glória.
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1: O primeiro milagre foi do primeiro projeto que eu fiz. Que eu fiz pra mim, né?
2: Projeto de vida?
1: É. Aí aconteceu um milagre, meu irmão foi e pagou uma conta pra mim. O dinheiro que eu ia pagar a conta, eu vim cumprir o projeto.
2: O seu dinheiro que a senhora ia pagar a conta, o seu irmão foi e se ofereceu pra pagar pra senhora.
1: Aí eu vim e cumpri o projeto. Aí foi no domingo, não, segunda-feira meu irmão foi em casa e falou assim, ó, aquela conta que você devia pra minha filha não deve mais, eu te dei um presente.
2: Meu Deus do céu, aplaudo o nome de Jesus que ele não falha, ele é fiel, gente. Filha, Deus abençoou, hein?
1: Abençoou. E tem mais um milagre.
2: Tem mais um?
1: Tem mais um do segundo projeto. O senhor pediu para as mães fazer um voto para os filhos, né? Aí eu tenho um filho meu afastado da igreja. Ele foi batizado, mas está afastado da igreja. Aí eu chorei bastante, falei assim, eu vou fazer o projeto. Eu não tenho condições, como vou fazer?
2: Oh, Jesus.
1: Aí eu peguei a pasta e levei. Aí que foi sexta-feira, agora eu consegui o dinheiro para me vir honrar o projeto hoje. Eu indo embora da cidade, cheguei em casa, morrendo de dor de cabeça. E nisso eu acabei de aprontar janta e fui jantar. No que eu peguei o prato de boia, que comecei a jantar, minha garganta trancou. Eu não conseguia nem respirar e nem engolir o que eu tinha colocado na boca. Meu fui lá fora e pedi a Deus, Senhor, eu sou fiel a Ti, Pai, me ajuda, não deixa acontecer o comigo. Aí, aposto, eu entrei assim, desesperada para dentro, meu marido falou assim, o que está acontecendo com você? Eu falei assim, eu estou afadigada, não sei o que está acontecendo. Nem desce, nem sobe. Aí eu corri assim, onde eu tinha guardado a pasta, peguei a pasta, abracei a pasta.
2: A senhora abraçou o projeto?
1: Abracei o projeto de vida. Na hora que eu cheguei assim, que eu sentei no sofá e me deu aquela vontade de deitar. No que eu dentei, mas o que tinha de dentro veio tudo para fora.
2: Meu Deus.
1: Aí eu comecei a chorar de tanta alegria que eu fiquei. Falei, nossa, como é que Deus é fiel na vida da gente? A gente, muitos não valoriza Deus, porque você fala assim, nossa, eu tinha só escrevido o projeto, eu não tinha honrado o projeto ainda. Aí eu chorando, eu peguei assim o projeto, abracei o projeto, né, que eu abracei, nossa, aquilo que tinha de, estava trancado na garganta, saiu tudo.
2: Deus
1: mas
2: é
1: eu nem vi o que foi que saiu, porque eu não tinha se alimentado
2: ainda. Quando a senhora
1: ainda
2: colocou o projeto de vida sobre o seu peito, caiu para fora.
1: Aquilo já trancou tudo. Mas foi a mesma coisa assim, ter pegado
2: foi livramento. Deus deu livramento para ela. O diabo quis matar ela.
1: É, ia mesmo.
2: Tá vendo como tudo que você pega, aquilo que é sagrado, aquilo que você faz é uma arma contra Satanás?
1: É verdade.
2: O que era para mostrar, ela tá viva aqui para honra e glória do nome de Jesus. Graças. Aplaudo o nome do Senhor Jesus, que ele é fiel.
3: Quinta-feira eu liguei para a pastora para ela orar, porque a minha carteira tava em uma cidadezinha. Aí o rapaz não tava mandando para cá. Eu precisava que mandasse a minha carteira para Paranavaí, para a empresa que eu estou trabalhando, para ser registrado. Eu pedi para ela orar, ela mandou erguer a mão e determinou. Quando foi quinta-feira à tarde, a minha carteira chegou. A minha esposa foi lá na sexta-feira, eu liguei para ela na hora do meu almoço, ela falou, sua carteira está aqui.
2: Fichada. Eita, Jesus maravilhoso!
3: Eu fiz um propósito, e o meu propósito está aqui, eu vou fazer o que o meu coração deseja.
2: Amém. Ao Senhor.
3: É honrar o Senhor.
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5: 8:19.

0: 8:30.
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2: Rapaz, meu irmão, qual o nome do senhor?
3: Edivaldo.
2: Mora onde?
3: Doutor Camargo.
2: O senhor fez um voto de R$100?
3: Sim.
2: O senhor tinha uma causa na justiça há quantos anos?
3: Ela já fazia 6 meses que ela tinha colocado na justiça, né?
2: 6 meses?
3: E fazia 2 meses que estava na mão do juiz para dar a sentença, né? E todo dia eu consultava nada. Aí eu tive aqui domingo passado, domingo retrasado, aí o senhor fez aquele propósito do R$100 do envelope. E eu fiquei naquela dúvida, se pego ou não pego o envelope.
2: E o senhor fez essa ofertinha, e aí?
3: Sim, aí o senhor falou que naquele mês ainda ia acontecer alguma coisa milagrosa, né? E eu pensei no meu processo da justiça. Aí eu peguei com esse propósito. E

0: pensando no meu processo lá. E sabe disso, na hora que eu ia indo embora, eu saio por dentro da cidade, qualquer caminho eu vou, mas acabei passando em frente ao fórum. E tocou no meu coração que eu pegasse o envelope e fizesse aquilo que vi muita gente fazer, passar o envelope na porta do...
1: Meu Deus! Se eu passou o santo envelope!
0: Passei, falei assim, eu não vou desobedecer não, porque aprendi a obedecer, né? Aí eu passei e fui embora, fiquei a semana esperando, fiquei até na sexta-feira consultando nada. Mas só que eu vim no domingo, trouxe a oferta, aí na segunda-feira a advogada liga dizendo que o juiz tinha dado o parecer favorável.
1: Tá vendo? Eita glória! Aplauda o nome do Senhor Jesus bem forte. Diga glória a Deus.
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3: Ô, irmão, eu quero contar um milagre tremendo que aconteceu comigo. Tinha uma conta muitos anos. E o ano passado eu estava construindo a casa, eu tirei todo o dinheiro que tinha lá para terminar a construir a casa, né? Deixei R$15 só para não fechar a conta.
1: Eu quero ficar limpo.
3: Final do ano passado. Essa semana eu passei lá, fui dar uma olhadinha na conta. Eu levei um susto, quase caí de costas. Quase R$1.000 na conta. Tinha quase mil. Oxe. Foi uma benção tremenda.
1: Apareceu R$1.000 na conta. O senhor tirou o dinheiro todo da conta. E de repente o senhor foi lá, tirou o extrato, o senhor quase caiu para trás.
3: Tinha quase R$1.000. Faltavam umas quirelinhas para R$1.000.
1: Aí. Tudo isso depois que o senhor chegou na igreja.
3: Sim, sim.
1: A Igreja das Nações é poderosa, mão de Deus.
3: Sim. E eu quero deixar um recado para a igreja: que vale a pena confiar no Senhor, ser fiel e ser mão aberta na obra do Senhor, porque o Senhor abre as portas e abençoa mesmo. Eu agradeço a Deus, estou muito feliz em nome de Jesus.
1: Amém! Glória a Deus! Eita Deus!

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1: 8:33.

0: 59.
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2: Eu sou de Cianorte, eu tô aqui.
3: Cianorte.
2: Filha.
3: Ah, é?
2: É. Segunda-feira, eu liguei lá na rádio, falei que ela ia fazer uma ressonância. E a médica tinha falado que ela estava com edema, que ainda iria dar esse edema. E profetizou que não ia dar nada. E ela foi, foram todos os aparatos, talvez precisaria sedar ela, entubar. E ela foi perfeita, muito bem fazer, não precisou fazer nada de procedimento, ela fez tranquila. E quando voltou, olhei para a médica e falei, e daí, o que que deu? Ela falou assim, o edema sumiu.
3: O quê?
2: O edema sumiu.
3: Sumiu! Jeová! Ele é Jeová Jireh! Ele some com a doença! Eita terra! A sua filha tem quantos anos? É 11 aninhos. Quer dizer que ela tinha... Qual é o nome da doença?
2: É uma síndrome que deu nela. Síndrome de Safo. E ela teve várias convulsões.
3: Diga, a senhora ligou na rádio?
2: Sim.
3: Tem que ter certeza. Então a senhora ligou e eu falei, vai que não vai dar nada.
2: Não deu nada. E ela não estava andando, não estava nem ficando de pé. Ontem ela já começou a ficar de pé. Hoje ela já começou a dar alguns passinhos apoiado na gente.
3: Tá andando!
2: Tá andando. E os médicos, assim, cada dia eles falam, meu Deus, como que ela melhora cada dia muito bem.
3: Rápido.
2: E rápido. Muito rápido.
3: Vale a pena vir lá de cima, não?
2: Muito, muito, muito, muito.
3: O que aconteceu, filha?
4: O senhor, há umas duas semanas, fez um apelo